0: Alô, alô, torcedor, a bola já está rolando para o primeiro tempo, Palmeiras e Cruzeiro, Cruzeiro e Palmeiras. Você vai ter todos os detalhes, toda a informação comigo aqui no microfone esportivo da 93 FM, a rádio que é show. Aqui o Cruzeiro de branquinha, bola tocada ali no setor direito para a equipe do Cruzeiro Esporte Clube, mas o Gés perdeu, né? O Felipe Anderson ganhou para a equipe do Palmeiras. Ainda Felipe, toca mais atrás, dancou pro Andrés, tocou de novo ali com o jogador que é para Flaco. Esse trabalhou a bola, tocou. Olha o Palmeiras chegando, vai bater pro gol, foi brecado ali. Chega a zaga da equipe do Cruzeiro, tira ali o perigo. Mas o árbitro marca a falta, mas chegando o Palmeiras, o Verdão, Marco Aurélio.
1: Sem dúvida, o Verdão já foi pra frente, pra cima do Cruzeiro, mas. Falta em cima do Gustavo Gomes, em cima do capitão Romero.
0: Tá ali, então o Cruzeiro tenta sair para o jogo ali no comecinho desse primeiro tempo, torcedor. 0 Cruzeiro, 0 também para a equipe do Palmeiras. É falta ali para a equipe Celeste. Está ali o jogador para a cobrança para a equipe do Cruzeiro, Fabrício. Uno para a equipe do Cruzeiro, deixando ali para o jogador Jonas Jesus da equipe do Cruzeiro. Esporte Clube, comecinho de jogo. 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Ele deu um toquinho, ele deu a bola, tocou ali. Vem Matheus Pereira para a equipe do Cruzeiro, já tocou de novo. Ali para a equipe Celeste, a bola chega ali na direita, é para a equipe do Cruzeiro, está o Wagner, vai levantar, levantou, errou, o Christian não conseguiu, vem a zaga da equipe do Verdão, a bola sobra para a equipe do Cruzeiro aqui no rebote, a bola está ali com o Jonas voltou ali para Fabrício para Jonas tocou aqui para Romero, esse dominando para a equipe do Cruzeiro Esporte Clube, ele já trabalhou a bola, tocou um para lá, dois para cá, do Kaique Bonito. O lance vem chegando, vem trabalhando, é o lateral da seleção, volta a bola mais atrás, toca ali para a equipe do Cruzeiro. O Lucas Romero deu um passo errado, mas o Kaique fazendo ali uma jogada bonita, hein, Marco Aurélio?
1: Estamos em fevereiro, mas ele fez um carnaval em cima da zaga do Palmeiras, né, à toa que está todo mundo de olho no Kaique.
0: Aqui vem Palmeiras, chega ali a zaga da equipe do Cruzeiro Esporte Clube, a bola quica aqui no setor direito, vem dominando ali, vai sobrando ali para, então a bola sobra com o João Mares, olha aí, tocou a bola, bateu, chança pro gol, a bola subiu, continua subindo, é reposição de bola para a equipe do Cruzeiro Esporte Clube, mas não pode aí falhar no ataque, a zaga do Cruzeiro, hein, Marco Aurélio?
1: É uma bola bem fiel ali pro Souza, o Souza chegou batendo ali pelo lado direito lá e levou perigo, mas a bola subiu. A informação, Beto, torcida do Fluminense pode rir à toa. Fluminense 2, São Paulo 0, 1. São Paulo 1.
0: Então o Tricolor, o jogo do Tricolor, o ato marcando a falta para a equipe do Verdão, foi ali empurrado o jogador da equipe em cima do Jari, esse dominando ali, o ato para a falta, para a equipe, ele pedindo cartão, hein, Marco Aurélio?
1: Beto Santos, mais uma vez o jogador do Cruzeiro entrou com forças acima, mas não, o juiz não foi na onda dele, não deu cartão. Volta pela direita para o Palmeiras, bateu.
0: Tá ali, então, a reposição de bola para a equipe do Palmeiras. A cobrança está falta, a bola na boca do gol. Chega a zaga, Celeste. Vem ali de novo. A bola está ali com o Arthur já trabalhou, vai, voltou ali para Felipe Anderson. Esse vídeo tocou para Jair, tocou aqui na direita. Olha aí, Andrés vai levantar, tocou. Chega a zaga, Celeste. Vem ali o Matheus Pereira para a equipe do Cruzeiro. Pau nele, o apto em cima do lance. Marcou a falta para a equipe Celeste.
1: O capitão Gustavo Gomes do Palmeiras deu um chega para lá no Matheus Pereira, levantou o Matheus e falta para o Cruzeiro.
0: Tá ali então uma falta para a equipe Celeste, o torcedor já cobrando, comecinho de jogo, 0-0 o torcedor. Aqui a bola com o Romero volta, a bola mais atrás, tocou ali para Fabrício, para a equipe do Cruzeiro, ele tenta descolar a jogada para a equipe do Cruzeiro Esporte Clube, ele trabalhou a bola, não tem, botando ali para o Otávio domina para a equipe Celeste, ele cai de perna direita, tocando a bola, tocou ali, mas a bola vai sobrando, olha aí Palmeiras de novo, tenta romper, chega, a o Wagner para a equipe do Cruzeiro, voltou ali, tocando a bola mais atrás ali para o goleiro Otávio. Otávio vai trabalhando a bola, toca aqui no setor esquerdo, a bola tocando aqui para o jogador que é Kaique. Ele volta a bola para a equipe do Cruzeiro, Jonas tocou a bola, tocou, seria para o Matheus, não entendeu a bola saindo, e por isso é arremesso manual para a equipe do Verdão. E atenção, torcedor, Matos Calçados em forma, a bola está rolando, rolando, o tempo vai passando. 5, torcedor, 5, 5 para o primeiro tempo, Arena Barueri, você conferindo, Campeonato Brasileiro, e no placar de Roselanche, você confere. 0 para o Palmeiras, 0 para o Cruzeiro Esporte Clube.
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0: Aqui vem Cruzeiro, torcedor, tentava tocar. A bola tocando ali para a equipe do Palmeiras, trabalhou ali, tocou ali para o Aires, está ali o Felipe Andres, é para a equipe do Verdão, ele trabalhou a bola, vai tentar fazer a batida, olha aí, bateu para o gol, ela sai à direita, mas bateu ali, ela sai à direita ali do goleirão Otávio.
1: É, sem dúvida o Palmeiras veio para a esquerda, ele entrou para o meio e bateu, mas sem direção, a bola saiu à direita do goleirão Otávio do Cruzeiro, segue 0-0, Beto.
0: Eu quero a falinha do jogo, Marco Aurélio, como é que está aí esses 6 minutos e 40 desse primeiro tempo?
1: Um jogo pegado, Beto, um jogo muito truncado no meio de campo, mas eu estou vendo que o Cruzeiro está começando a se soltar durante o jogo. O Cruzeiro ainda não fez grande jogada, mas agora está começando a soltar uma falta perigosa para o Palmeiras, que o senhor Gesto foi em cima do jogador Ramon Souza e pegou o pé de apoio dele lá. Uma falta que pode levar perigo para o time do Cruzeiro, Beto.
0: Então tá ali, torcedor, a falta para a equipe do Palmeiras, sentindo ali o jogador da equipe do Verdão. É falta para a equipe do Cruzeiro, chega mais.
1: O Ramon Souza está deitado ali, sentindo muita dor já. Pode ser que o Palmeiras vai ter que fazer uma substituição logo no começo do jogo. Ele está sentindo muita dor, indo para lá e para cá, e não consegue se levantar lá.
0: O médico
1: entrou.
0: Lucas Romero, né, que chegou junto ali, ele fez a falta em cima ali dos 10 do jogador da equipe do Palmeiras, o Ramon Souza. Está ali, então, a cobrança para a equipe do Palmeiras, bola parada, torcedor. 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
1: Mas engraçado que parece que o Romero acertou ele, mas também ele pisou de mau jeito.
0: Pisou na bola, né?
1: Ele pisou de mau jeito no campo também, porque o campo do Palmeiras é campo sintético. A gente tá levantando, a gente tá mexendo com o pé, graças a Deus, nada mais grave com o jogador 19 do Palmeiras.
0: É, ok, esse não, e o jogo hoje é na Arena Barueri, né?
1: Desculpa, não é no campo do Palmeiras.
0: É, mas não é aquele gramado,
1: não,
0: né?
1: Não é um gramado mais ou menos bom. Mas é bom.
0: Tá ali o Andrés para cobrança, para a equipe do Palmeiras. Vai levantar, levantou, tocou ali na boca do gol. Defendeu o goleiro Celeste. Mas o árbitro já tinha parado. Por quê? Porque parou, por quê?
1: Defendimento do Gustavo Gomes, capitão do Palmeiras, que estava à frente. Mas foi uma grande defesa do Otávio, goleirão do Cruzeiro.
0: Tá ali então o goleirão do Cruzeiro, cada jogo vai ganhando personalidade, o jovem goleiro Celeste, torcedor, 0 Cruzeiro, 0 também para a equipe do Palmeiras, lá vem Cruzeiro, torcida Celeste, a bola tá ali com o Romero empurrando a bola, tocando, procurando ali o Rui, ele tenta tocar, a bola vai sobrando, sobra daqui para Gerson, ele trabalhou, linda jogada, mas a bola sobra não, vai em cima do lance, parcou a falta favorecendo a equipe do Cruzeiro. Tá ali então aqui na intermediária, tá gostando do Cruzeiro, Marco Aurélio?
1: Jogo muito bom, jogo pegado, o Cruzeiro tá sabendo administrar, porque jogar com o Palmeiras na casa dele e líder do campeonato, tem que saber jogar contra o Palmeiras. Tá, Gerson já está de pronto e vai bater a falta.
0: Tá ali, então, torcedor, a falta para a equipe do Cruzeiro Esporte Clube. 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É falta para a equipe celeste. A bola está aqui na intermediária. Tenta dominar aqui o Romero para a equipe do Cruzeiro Esporte Clube. Ele vem chegando, vem trabalhando aqui nesse quebrado da esquerda. Ele empurrou a bola que seria aqui para o Kaique. Muito comprida a bola e por isso é novo arremesso manual favorecendo a equipe do Palmeiras. Está ali o lateral, que é Agostini, para fazer o Jai, para fazer a cobrança para a equipe do Verdão. Ele vai fazer o manuseio, tocando ali, procurando ali, tenta ali, Souza tentou, chega Gerson para a equipe do Celeste, ele sai para o jogo, um para lá, dois para cá, mas a bola voltou ali para a equipe do Palmeiras, sobrou aqui para Matheus Pereira, vem Cruzeiro, ele empurrou a bola, tocou a bola, está ali o Cristo, está ali, tocou para Arroio, Arroio dobrou para a equipe do Celeste, vai bater, o gol, bateu!

0: No, cruzado, torcedor. Um ataque bonito, torcedor da equipe celeste. A bola tocou para Rui, um para lá, dois para cá, bateu de canhotinha no cantinho direito do goleirão da equipe do Verdão. Arroio, o homem torcedor da camisa 99. Não adianta chorar, Carlos Miguel. Vai buscar lá dentro o detalhe do primeiro celeste, Marco Aurélio.
1: O detalhe do gol, Alberto Santos, a bola com Matheus Pereira. Matheus Pereira passou para Christian levou e tocou para Arroio. Arroio trouxe para a perna esquerda e bateu no fundo do gol, no cantinho do goleiro, onde o goleiro não consegue pegar.
0: Parece que está reclamando ali, parece que não leu, hein?
1: A reclamação não é o gol, é porque após o gol, o Arroio foi lá e bateu na bandeirinha do Palmeiras, a bandeirinha de escanteio. Então a bandeira do Palmeiras, ele foi lá e deu um tapa lá e os torcedores não gostaram. Os jogadores do Cruzeiro até reclamaram com o Arroio e os jogadores do
0: Palmeiras. Golaço, torcedor celeste! Golaço, Arroio, homem da camisa 99! Bonito, Cruzeiro na frente. Um para a equipe do Cruzeiro Esporte Clube. Um golaço do Arroio, hein, Marco Aurélio?
1: O Arroio, que não jogou o último jogo porque ele estava suspenso, está voltando hoje, está mostrando que ele é um grande jogador e vai fazer muito bem pelo Cruzeiro.
0: Lá vem Palmeiras, olha aí, torcedor para o Felipe Anderson, bateu pro gol, ela subiu e continua subindo, jogaço, torcedor, Palmeiras e Cruzeiro, bonito, Cruzeiro vence o marcador de 1-0, daqui a pouquinho o segundo tempo tem Odaí, o locutor emoção aqui no microfone da 93 FM, uma rádio que é show, e a talento, a reposição de bola, favor da equipe do Cruzeiro, que ganha bonito, a bola tá ali na intermediária, tá ali o Arroio, ele tentou, olha aí, deu bobeira, vem Verdão, tocou pro gol, chega ali o Jonas, tirou o perigo, a bola sobra ali, procurando ali o Fábio, tentou tocar ali, a bola saiu, é arremesso manual, é não, reposição de bola, favorecendo a equipe do Cruzeiro Esporte Clube, torcedor Marco Aurélio na marca dos 14, bonito Cruzeiro 1-0.
1: Sem dúvida, o Cruzeiro está fazendo um jogo muito bom e agora o Fraco Lopes tentou ir pela esquerda ali, passar pelo Fagner, o Fagner só protegeu a bola e é tiro de meta para o Cruzeiro já batido.
0: Então tá ali a reposição de bola para a equipe do Cruzeiro Esporte Clube, a bola saindo, arremesso manual, favorecendo a equipe do Verdão aqui no setor direito. Está ali o jogador Dian para a cobrança, já fez, tocando a bola, procurando ali o Andas, esse tentou romper, xinga, cutucando ali o Jonas. O Ares está ali para fazer o manuseio para o Verdão, tocou a bola, voltou ali para o Ares, aí empurrou a bola, tocou ali Felipe Anderson, ele toca a bola, olha aí o Souza, bateu para o gol, xinga o goleiro Otávio,

0: Passando! 15, torcedor, 15, primeiro tempo, Campeonato Brasileiro. E no placar da Roselanche, você confere. Bonito, Cruzeiro tem um, Palmeiras não tem nada.
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0: Satisfeito, torcedor, satisfeito. Bonito, Cruzeiro vencendo 1-0. Estou anunciando o segundo tempo. Tem ele, anda aí, Ferreira. Locutor, emoção. Aqui vai ter troca-troca na equipe do Verdão. Parece.
4: Saiu o Ramon Souza, que não está aguentando mais andar. Entrou. Maurício, camisa 18. Ex-Cruzeiro, Maurício.
0: Então tá aí, Maurício entrando aí na equipe celeste. Matheus Pereira encarregado da cobrança da falta para a equipe do Cruzeiro Esporte Clube. Aqui nas quebradas da esquerda, vai levantar, levantou, tocou na boca do gol. Pra fora do gol. Pra fora do gol. Foi ali o Fabrício, cutucou de cabeça. E por isso a reposição de bola favorecendo a equipe do Verdão, que tá meio assustado, hein, ô Marco Aurélio?
4: O jogo mudou um pouco. Ele estava vindo com mais força para o ataque, agora está pensando mais em se defender do que atacar o Palmeiras, porque o Cruzeiro está fazendo um grande jogo, Beto.
0: Lá vem, Cruzeiro de novo, torcedor. A bola está ali, foi derrubado, parou, por quê? Parou, por quê, Bacanelli?
4: João Aras fez falta em cima do Kaique, e o Kaique está dando uma dor de cabeça no lado esquerdo aqui do Palmeiras. E tá em dois, três jogadores em cima do Kaique.
0: Tá aqui então a falta para a equipe celeste. Está ali o Lucas Romero, encarregado da cobrança para a equipe celeste. Já fez a cobrança, tocou ali, procurando ali. O Willian já empurrou a bola. Olha de novo em Cruzeiro. Chega absoluta ali o jogador Gustavo. Ele procurou. Bola aí, o lançamento. Chega. Seria ali para o plano. Ele tentava ali, mas chegando ali novamente.
4: Um lançamento muito forte procurando lá o Franco Lopes, mas Otávio estava ligado e saiu e segurou a bola.
0: Lá vem Cruzeiro, torcida celeste, a bola está aqui com um jogador que é Gerson, já vem rompendo, vem trabalhando, cutucou a bola, Matheus Pereira, olha aí, tocou errado, contra-ataque do Palmeiras, está ali o Andrés, tocando a bola, aqui na direita o Franco Lopes, olha aí, trabalhou a bola, chega por baixo.
4: Pênalti!
0: E a vantagem marca! Penalidade máxima favorecendo a equipe do Verdão. Penalidade máxima, Jonas, não tinha nem que reclamar, né, Batalha?
4: O VAR tem que entrar, porque não foi pênalti. O Jonas só tocou na bola. Se o VAR não entrar e não chamar o árbitro para ver, vai ser o maior escândalo do Campeonato Brasileiro. Jonathan foi...
0: Não é pênalti. Agora aí. Mas... Olho mágico. E tá aí. Então agora, isso aí que eu tinha medo. Nós falamos aqui no programa Show do Esporte. Problema era a arbitragem. Pressão da equipe do Verdão. Muita pressão, hein, Marco Aurélio?
4: Mas quem falou que não foi pênalti foi o Bandeirinha. O Bandeirinha acusou que não foi pênalti. O senhor Rafael da Silva Alves. Porque o Sábio Pereira
0: Sampaio, Rafael da Silva Alves, tá aí.
4: Já tinha marcado o pênalti.
0: Então tá aí, torcedor, talvez seja no ângulo, né? Que estava ali atrás o árbitro da partida, mas está ali então esquinado para a equipe do Palmeiras, um bonito Cruzeiro 1-0, torcedor, está ali para a cobrança, para a equipe do Cruzeiro, a equipe do Palmeiras, olha aí, a bola está com o Ares, Ares tentou tocar, voltou para o Andrés, levantou, já Ares tocou, chega ali a zaga celeste, a bola sobrou,

0: que sensacional o empate do jogo. Um para a equipe do Palmeiras, um também para a equipe do Cruzeiro. Não adianta chorar, Otávio. Vai buscar lá dentro, mas que golaço!
1: É, Beto Santos, bola cruzada para a área do Cruzeiro. A zaga rebateu e Felipe Anderson, de primeira, pegou acertando um canto esquerdo do goleiro Otávio, sem chance, mas o goleiro pulou, mas não conseguiu pegar a bola. Um chutaço, um feliz chute de Anderson, Felipe Anderson, empata o clássico, Palmeiras 1, Cruzeiro 1.
0: Bonito, bonito, bonito, bonito, Verdão, empata o jogo, torcedor. Um para o Cruzeiro, um também para a equipe do Palmeiras. Lá vem Cruzeiro de novo, bola tocada ali no setor direito, seria ali para o Arroio. Chega ali o goleiro Carlos Miguel. Ele arrepia ali para a equipe do Palmeiras. É arremesso manual favorecendo a equipe do Cruzeiro Esporte Clube. Está ali um para a equipe do Verdão, um também para o Palmeiras. 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Olha aí, de novo, de cabeça tocou, banho, deixa que o Cruzeiro chegou ali, o Carlos Miguel cutucou na bola, e por isso é esquinado, favorecendo a equipe do Cruzeiro Esporte Clube, nas quebradas da esquerda, torcedor. O esquinado para a equipe do Cruzeiro Esporte Clube. Vamos ver quem vai fazer a cobrança ali. O Matheus Pereira para a equipe Celeste. Um Cruzeiro, um também para a equipe do Verdão do Palmeiras. Está ali Matheus, vai levantar, levantou, tocou. Chega Carlos Miguel, tirou ali o perigo. A bola voltou aqui mais atrás para a equipe do Cruzeiro Esporte Clube. Um Cruzeiro, um também. Grande jogo aqui na Arena Barueri. A bola vai sobrando ali no setor esquerdo ali para a equipe do Palmeiras. Arremesso manual já cobrado para a equipe Cruzeiro. Wagner tocando ali para Matheus Pereira. Esse trabalha para a equipe do Cruzeiro Esporte Clube. E vem Cruzeiro, vem Cruzeiro. Está ali o William. Olha aí, trabalhou, foi derrubado. O mandou seguir o lance. Nada marcou. Palmeira ali, Marco Aurélio.
1: Sem dúvida, ele está deixando o jogo correr, mas foi uma falta atrás da outra. Uma falta que pode levar perigo para o gol do Palmeiras. Quem vai bater é Matheus Pereira, camisa 10 do Cruzeiro.
0: Matheus Pereira encarregado da cobrança para a equipe do Cruzeiro Esporte Clube. 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Olha aí, Matheus Pereira vai chuchu, verá tocar ali na boca do gol. Mudou ali a classificação. Matheus Pereira é para a equipe do Cruzeiro Esporte Clube. Ele levantou a mão ali, jogada ensaiada para a equipe do Cruzeiro. Vai levantar, levantou, tocou. Fechado, mas estava ali bem colocado o Carlos Miguel, catando firme, firme para o Palmeiras, já empurrou a bola, tocando a bola, procurou ali o Adler, tá Flaco, olha aí, tocou, vem o Palmeiras, chega, não pode com um time igual o Palmeiras ter essa falha, hein, Bacorelli?
1: É, sem dúvida, não pode deixar homem a homem não, porque o time do Palmeiras veio quase, se não é o Fagner ali, para tirar, quase que o Palmeiras poderia trazer mais um gol.
0: Quase o Palmeiras fez o vira-vira, torcedor. A bola está com Arias, volta, a bola mais atrás, ele tocou a Partu. Atu vira o jogo aqui para Gomes. Gomes trabalhou para a equipe do Palmeiras, rápido, escola jogada, tocou ali para o Arias, ele tenta trabalhar a bola, volta ali mais atrás para a equipe do Verdão. Uma bola chegando ali para o jogador Gustavo Gomes. Ele tentou ali, passa errado, a bola saiu,
1: Cruzeiro.
0: Arremesso manual favorecendo a equipe do Cruzeiro Esporte Clube, torcedor. Lá vem Cruzeiro, Matheus Pereira pro gol, pra fora do gol. Mas já tinha marcado o que, Marco Aurélio?
1: Matheus Pereira dominou a bola antes de bater com o braço esquerdo. Agora é arremesso para o Palmeiras bater ali. Segue 1-1.
0: Tá ali então, repulsão de bola favorecendo para a equipe do Verdão, torcedor. E atenção, torcedor. Matos Calçados informa. A bola está rolando. O tempo vai passando. 25, torcedor, 25, primeiro tempo, campeonato brasileiro. E no placar da Rosleje. Você confere. O Cruzeiro tem um também para a equipe do Verdão do Palmeiras.
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0: Tô abraçando você, torcedor, anunciando daqui a pouquinho o segundo tempo. Tem a voz bonita do rádio brasileiro, Odair Ferreira, locutor emoção, conta os 45 minutos finais de Palmeiras e Cruzeiro. Aqui vem Cruzeiro, a bola tá aqui com o Jonas Jesus para a equipe Cruzeiro, ele vai trabalhando, a bola toca aqui para Kaique, vem dominando, passou ali da bola, tocando ali para Lucas Romero, ele já empurrou a bola ali, Fabrício para a equipe do Cruzeiro Esporte Clube, tá ali o Fabrício para a equipe do Cruzeiro Esporte Clube, ele tenta tocar ali de novo ali para Jonas, ele empurrou a bola para a equipe do Cruzeiro, já tocou a bola, tocando aqui o Christian já trabalhou a bola para a equipe, Kaique tentou, não conseguiu, vem o João Arias, esse ali, mas o apto em cima do lance marcou a falta para a equipe do Verdão,
1: Marcelo. O Kaique segurou a camisa do João Arias. E bem marcado a falta para o Palmeiras, segue 1-1 no placar.
0: Tá ali, então a falta favorecendo a equipe do Verdão, torcedor. Palmeiras, Marco Lero, mas que jogaço, hein?
1: Um jogo bem movimentado, os dois times para cima, ninguém tá querendo dar de graça um jogo não. Um jogo bastante movimentado e os dois times indo para cima, Beto.
0: Aqui de novo a bola, tá ali com o gesto bonito, você vem levando, olha aí que linda a bola, tocou para o Matheus, tocou Arroio recebeu ali, para que tentou levantar para a equipe do Cruzeiro, trabalhou a bola, descolando a jogada, tenta, chega ali a zaga da equipe do Palmeiras, o Palmeiras sai para o jogo, tá ali o Arthur, tocou a bola, tá ali, agora tocou ali o setor esquerdo de novo ali, Felipe Anderson já tocando ali para o Maurício, Mário Freitas, ele vai tocar, tocou a bola para o Arias, já empurrou para já trabalhou a bola, tocou para Flaco, voltou, o Arias tentou tocar, chega ali para a equipe do Cruzeiro Esporte Clube, jogo bonito, torcedor, Palmeiras 1 também para a equipe do Palmeiras, o apto em cima do lance, parou e marcou a falta favorecendo a equipe do Cruzeiro em cima ali do Christian, ele é aqui nas quebradas da esquerda, está gostando da arbitragem, Marco Aurélio?
1: Tirando o pênalti que ele deu, que não existiu, a arbitragem ainda boa.
0: Aqui, a bola com Gerson trabalha aqui na meiuca para a equipe do Cruzeiro, rapidinho, ele descola a jogada, voltou de novo ali o Gerson para a equipe Celeste, ele tocando a bola para Matheus Pereira dominou para a equipe do Cruzeiro, Esporte Clube, tocou de novo ali para Gerson, olha aí, tocou, xinga ali o Maurício tocando a bola com o Maurício, agora vem trabalhando aqui nas quebradas da direita para a equipe do Verdão, ele vai, trabalhou, tocou para Giai, vai tocar para o gol, xinga ali o goleiro Otávio, catou firme para a equipe do Cruzeiro.
1: Um lançamento pela esquerda aqui, procurando o Fraco Lopes dentro da área, mas Otávio, bem colocado, firme, seguro, pegou a bola e continua 1-1.
0: E aqui o Cruzeiro trocando figurinhas aqui na intermediária, bola com Gerson, olha para quem fazer a passada, vem dominando, vem trabalhando, põe em velocidade, ele tocou a bola, procurou aqui para o Caio trabalhando para a equipe do Cruzeiro, já voltou de novo, olha o Caio, sai para o jogo, linda jogada, Matheus Pereira, agora o torcedor Celeste, vai para o gol, bateu para o gol, catou o goleiro! Carlos Miguel, mas que ataque bonito da equipe Celeste.
1: Numa grande jogada entre Caio Jorge, Matheus Pereira, Caio Jorge, Gerson, o Cruzeiro chegou mais uma vez, mas a bola saiu fraquinha. O goleiro do Palmeiras pegou tranquilamente.
0: Lá vem Verdão, a bola tocada ali, procurando nas quebradas da esquerda ali o Arthur volta, a bola mais atrás, ele tocou ali para o Marlon. Marlon já descolou a jogada aqui para o jogador Felipe, ele vem, já tocou a bola aqui no setor direito, aqui procurando o jogador Kidia. Esse rapidinho tocou ali o Arias para a equipe do Palmeiras, está aqui o André, já descolou, chega ali para a equipe do Cruzeiro e tocou na bola. A bola saindo, arremesso manual. E o treinador do Palmeiras tá brabo, hein, Marco Aurélio?
1: Tá querendo mais agilidade do time do Palmeiras, que o Cruzeiro tá ganhando com certa facilidade também as bolas do Palmeiras.
0: E atenção, torcedor, Matos Calçado está informando, a bola está rolando, rolando, o tempo vai passando. 30, torcedor, aqui vem Palmeiras, chega a zaga do Cruzeiro Esporte Clube, você confere 30, 30 e 30, primeiro tempo, e no placar da Rosilanche, você confere. O Cruzeiro tem um, Palmeiras também um.
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4: Beto Santos.
0: E o João Ares perdeu um gol ali em Macoré.
1: É, bola de pé em pé chegou pro João Ares, o João Ares dominou e bateu, mas a bola saiu à esquerda do goleiro Otávio
0: Beto. Ele não é de perder um gol desse,
1: hein? Eu acho que o time do Cruzeiro tem que ficar... abriu o olho com o lateral Agostinho Chiatti, que está subindo.
0: Bom jogador, hora, bom jogador. Está aqui. Lá vem Cruzeiro. Torcida Celeste. A bola está ali com o Gerson. Ele tentou, perdeu ali no meio. Vem André. Olha aí, Palmeiras. Vai, tocou aqui pelo Cruzeiro. Maurício vai bater pelo gol. Chega ali pela equipe do Cruzeiro. Olha aí, ó, mas a bola já tinha saído. Esquinado para a equipe do Perdão.
1: Mais uma falha do Gerson lá. Saiu errado. O Kaique chegou e teve que sair com bola e tudo.
0: Um time igual o Palmeiras não pode ter falha, né, Bacalhau?
1: Não brincar, vacilar, o Palmeiras vem pra cima e marca gol. Tem que jogar sério.
0: Tá ali, então, esquinado favorecendo a equipe do Palmeiras, torcedor ali do setor direito. Vai, Chuchu, verá ali na boca do gol. O jogador Gians para a cobrança, para a equipe do... Vai levantar, levantou, tocou. Chega ali o Fabrício, não quer brincadeira. Cutuca na bola, a bola saindo. É novo, esquinado favorecendo a equipe do Palmeiras, agora no setor esquerdo. A cobrança ali para a equipe do Verdão, que tá pressionando, querendo aí o seu segundo gol, um Cruzeiro, um também para a equipe do Verdão, o Palmeiras vem chegando, olha aí, tocou na boca do gol, chega ali no rebote, a bola sobrou para a equipe do Verdão, tá ali, tenta descolar, jogada, Maurício conseguiu tocar ali para Arthur, vai, tentou, não conseguiu, a bola saindo, e por isso é a reposição de bola, favorecendo a equipe do Cruzeiro Esporte Clube, mas é bonito também ver o Verdão jogar, hein, Marco Aurélio?
1: Sem dúvida, dois grandes times que jogam, sabem o que quer, os dois técnicos excelentes, para mim os dois melhores técnicos do Brasil, mas o jogo está muito legal de ver, Beto.
0: Wagner fez a cobrança para a equipe do Cruzeiro, tocou ali na frente, a bola sobra ali para o Gustavo Gomes, esse domina para a equipe do Verdão, ele trabalha a bola aqui na intermediária, vai de novo tocando ali, procurando ali o Gustinho, esse tenta tocar, aí a bola saiu, e por isso é novo arremesso manual favorecendo a equipe do Cruzeiro Esporte Clube aqui nas quebradas da esquerda. Está aqui o lateral, que é o Kaique, encarregado da cobrança para a equipe do Cruzeiro Esporte Clube, ele tenta ali fazer o manuseio para a equipe do Cruzeiro, tenta ali procurando, para a equipe do Cruzeiro, rapidinho tentava ali o Kaique, chegando ali, tocando ali o Ares, por isso é novo arremesso manual para a equipe do Cruzeiro Esporte Clube, você tá na 93, uma rádio que é show, olha de novo vem chegando, vem trabalhando a equipe do Cruzeiro, mas a bola foi tocada ali pelo Ares, por isso é novo arremesso manual favorecendo a equipe do Cruzeiro Esporte Clube. Muita reclamação ali do treinador ali da equipe do Verdão.
1: Sem dúvida, ele toda hora quer que bate pro Cruzeiro de uma posição. O Palmeiras bate de qualquer jeito, ele aceita.
0: Então, de novo, a bola tocada aqui na intermediária para a equipe do Cruzeiro. Esporte Clube tenta dominar a bola para a equipe do Cruzeiro. Olha aí, vem que a equipe Celeste. Ele tentou, segurou a bola rapidinho. A bola volta ali para o Lucas Romero. Esse vai voltando mais atrás ali para o Otávio. Otávio rápido tocou ali para Jorge Jesus. Ele volta mais atrás ali para Romero. Romero já empurrou a bola ali no setor direito. A bola chegou a Fabrício. O Fabrício domina, volta a bola mais atrás. Toca bonito, toca fácil. equipe celeste. Bola com Gerson. Gerson não tem opções. Volta ali de novo a bola para o jogador Lucas Romero. Lucas Romero domina para a equipe do Cruzeiro Esporte Clube. Olha aí de novo. Bola está com o Matheus Pereira. Jogada bonita. Toca a bola. Tocou aqui para Christian. Christian voltou ali para Matheus. Chega por baixo ali o jogador Gustavo Gomes. A bola tocada aqui no Flaco Lopes. Foi empurrada. Você viu,
1: Matheus? Falta ali. Ia saindo sozinho pelo lado esquerdo aqui. E o Jorge Jesus fez a falta. Porque senão poderia levar perigo para o Palmeiras.
0: E atenção, torcedor Matos Calçado informa. A bola está rolando, rolando. O tempo vai passando. 35 e 40, primeiro tempo, Campeonato Brasileiro. E no placar de Roselanche, você confere. Um tem o Cruzeiro, um também para a equipe do Palmeiras.
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0: Tô abraçando você, torcedor, informando daqui a pouquinho o segundo tempo, você vai ouvir, você vai curtir com a voz bonita de Odair Ferreira, locutor emoção aqui na 93 FM.
1: Informação B.
0: Chega mais.
1: E começa a chover lá em Barueri, lá. A chuva começa a cair e o jogo vai ficar mais difícil ainda, Beto.
0: Aqui de novo a bola está ali com o Maurício. Maurício volta ali para Gustavo Gomes, para a equipe do Verdão. Não pode ter falha, né, Marco? Ambas equipes, se falhar é fatal. Então tá aí a reposição de bola, a bola chegando até Carlos Miguel. Esse dominando rapidinho para a equipe do Verdão, ele vem chegando, vem trabalhando, toca aqui no vazio, tentava descolar a jogada para a equipe do Cruzeiro Esporte Clube. Chega aqui por baixo, tocando e por isso é novo arremesso manual favorecendo ali. O Jair, ele tá
1: bom jogador,
0: mas é um bom jogador.
1: E agora o Arthur Jorge partiu para cima dele lá. Que as coisas fecharam o tempo lá, empurra, empurrando o cartão amarelo para Arthur Jorge.
0: E aí deu aí o cartão para ele. Pau come! Na Arena Barueri, torcedor. E o treinador não tem, né? Mas ele foi empurrado, né? Foi
1: porque o jogador do Palmeiras também foi desleal em cima do jogador do Cruzeiro.
0: É, foi uma questão de uma bolada, não é isso?
1: Ele jogou uma bolada nos jogadores reserva do Cruzeiro, acertou os jogadores do Cruzeiro no banco, aí o técnico saiu em defesa dos seus atletas.
0: Tá certo, tá certo. Mas tá ali. Então recebeu ele de presentinho um cartão amarelo, torcedor. Um tem o Cruzeiro, um também para a equipe do Verdão. Jogo bonito, bonito aqui em São Paulo, Campeonato Brasileiro. Aqui então, agora tudo ok. Ali vai ter a reposição de bola.
1: Fraquíssimo esse hábito.
0: É o futebol brasileiro, né? Futebol. Já tentou dar um gol pro Verdão, né, Marco?
1: Exato.
0: Então tá aí, você lembra que nós falamos no programa, o problema é a arbitragem.
1: Ainda mais um jogo do Palmeiras.
0: Palmeiras e Flamengo é terrível.
1: A camisa preta do árbitro vira verde.
0: Tá ali então a reposição de bola favorecendo a equipe do Cruzeiro. Está ali o Kalique encarregado da cobrança para a equipe do Cruzeiro Esporte Clube. Ele tenta ali para a cobrança para a equipe celeste. Ali agora sim, muita catimba, mais ali, mais de 4, 3 minutos. Toca o trem, tenta tocar ali de novo. A bola saiu agora. É para a equipe do Palmeiras, aqui no setor direito. Está ali o jogador Jair para a equipe do Verdão fazendo o manuseio. Para a equipe do Verdão ali no setor direito. Chama ali seus jogadores, né? Tá segurando
1: já
0: a bola.
1: Demora, viu?
0: Tá, já demora, tocou a bola, vem ali Palmeiras, tocou, vem Gerson, consegue dar um toque ali, tenta ali tocar, chegava ali o Christian, o apto em cima do lance, parou e marcou a falta. A falta para a equipe do Palmeiras aqui no setor direito. Tá ali então a reposição de bola para a equipe do Palmeiras aqui no setor direito. Tá ali então a cobrança, a falta aqui no setor direito. E atenção, torcedor Matos Calçados informa, a bola está rolando, rolando, o tempo vai passando. 40, torcedor, 40 para o primeiro tempo. E no placar da Rosleixo, você confere. Cruzeiro Sport Clube tem um também para a equipe do Verdão e do Palmeiras.
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0: Acompanhando ali um ataque da equipe do Cruzeiro Sport Clube. E a bola saiu ali, tem mais confusão,
1: Marcolé. Mais confusão, Matheus Pereira não tinha que fazer nada disso. Chegou por trás do jogador do Palmeiras e acertou merecido o cartão amarelo. Empurrou o jogador do Palmeiras, um lance bobo, não precisava. Matheus Pereira, coloca a cabeça no lugar.
0: É lamentável, é um grande jogador, mas tem esse problema, né? Você vê, tomou um cartãozinho amarelo sem necessidade, isso aí
1: prejudica o Cruzeiro.
0: É uma coisa, tem hora que ele tem jogada de craque, tem hora que tem jogada de jogador
1: amador.
0: Então tá aí, torcedor, a bola tocada aqui do centro direito para a equipe do Palmeiras, a bola descolou, tocou errado, por isso é novo arremesso manual. Quem tocou ali foi o Murilo, e por isso arremesso manual para a equipe do Cruzeiro Sport Clube, bola com Gerson trabalhou para a equipe Celeste, ele vem chegando, vai trabalhando, volta a bola mais atrás, tocou ali para o Fabrício Bruno, esse rapidinho descola, jogada, toca aqui para Jonas Jesus, aqui na intermediária para o Cruzeiro, voltou ali para Fabrício não tem opções, vai, voltou ali para Otávio domina para a equipe do Cruzeiro Sport Clube, você conferindo aqui, dominando, tenta descolar a jogada para a equipe do Cruzeiro, está aqui dominando aqui no setor esquerdo, Gerson já virou o jogo ali, travessa a bola ali para a equipe do Cruzeiro, está ali o Fabrício, rompeu a divisória, vem chegando, ninguém dá ali combate, ele tenta, mas tocou errado, aí não aproveitou o contra-ataque Celeste, e o Palmeiras dá o troco, a bola está ali com o Felipe Anderson ali no setor esquerdo, sentiu.
1: Sozinho,
0: já fez ali a reposição de bola, é para a equipe do Cruzeiro Sport Clube, o Abel agora
1: a maldade do futebol, né? Que ele sentiu, caiu fora de campo, ele viu que o Cruzeiro bateu rápido no lateral, o que ele fez? Rolou para dentro de campo, o jogador que marcou o gol do Palmeiras, Felipe Anderson, camisa 7.
0: Tá ali, então, ele deu, né, ele o voltou, Miguel. Ele deu um Miguel. Miguel. Ele voltou aqui pro campo, aí logicamente o árbitro tem que parar o jogo, mas a lesão parece ser grave, viu, Marcolé?
1: Na coxa esquerda do jogador, parece que vai ser
0: substituído. Tipo daquele, quando dá aquela arrancada, o músculo aqui de extensão é terrível, já vai trocar. Vai entrar aí, parece que o Lucas...
1: E detalhe, é segunda substituição já no Palmeiras.
0: Com contusão, né, Marcolé?
1: Com contusão antes do primeiro tempo terminar.
0: Lá bem, Verdão, a bola tocada aqui do setor direito da intermediária, procurou o lançamento, olha aí, descolou a bola aqui no setor direito, o Flaco Lopes dominou aqui nas quebradas da direita, olha aí, trabalhou a bola, não tem opções, olha aí, um para lá, dois para cá, tá ali o Flaco, já descolou, ainda de novo, recebeu o Flaco Lopes, olha, vai levantar, levantou, tocou, inteligente, olha aí o goleirão Otávio deixando a bola sair. E me parece que o Lucas é Evangelista que vai entrar na equipe. Número 30, camisa dele, hein, Marco Aurélio?
1: Lucas Evangelista entra no lugar de Felipe Anderson. Camisa 30, Lucas Evangelista.
0: Tá aqui então, troca do Palmeiras aí, né, por contusão, já em contusão dos jogadores da equipe do Verdão. Aqui o Cruzeiro vem cheio, bem trabalhando a bola, procurou tocar ali no setor direito, a bola chega ali até Arthur domina, é tocando ali para o Ares, já descolou a jogada ali nas quebradas da esquerda, o Maurício ali para a equipe do Palmeiras, tá ali rapidinho, ele descolou a jogada, tocou ali de novo tempo para Arthur. Arthur tocou para o Andrés. Andrés dominando. Ele aí, o Alex, tocou a bola. Voltou de novo aqui, tocando a bola aqui para o Jai. Jai domina, tenta trabalhar a bola. Olha aí, vem Palmeiras, tocou, mas para ninguém. A bola saiu ao fundo. E por isso a reposição de bola favorecendo a equipe do Cruzeiro. Daqui a pouquinho, o Daí Ferreira comanda o segundo tempo. Cruzeiro e Palmeiras. Palmeiras e Cruzeiro. Primeiro tempo, um Cruzeiro, um também para a equipe do Verdão. Daqui a reposição de bola favorecendo a equipe do Cruzeiro. Está ali o Otávio. Gostou do jogo desses 45
1: muito
0: minutos?
1: Muito bom jogo, tanto do Cruzeiro como do Palmeiras. Quem pagou ingresso até agora não está vindo um dos melhores jogos do Campeonato Brasileiro, viu, Beto? E vamos até a 49, 4 minutos de acréscimo.
0: E aqui, meu povão, vem Cruzeiro, torcedor, tá ali o Arroio trabalhou mais atrás ali para Arroio, olha aí, tocou aí, procurando o Matheus Pereira, ele trabalhou a bola, voltou de novo ali para o Gerson trabalhou, vamos embora, Cruzeiro, ele empurrou a bola na direita ali, o Wagner, para que tocou a bola, defendeu o goleiro, aqui a bola sobrou para a equipe do Cruzeiro Esporte Clube, tá ali a bola, chegou aqui procurando. Olha, um pra lá, dois pra cá, um Arroio. Levou pra lá, levou pra cá, pau nele. Você viu, Macorelli?
1: Eu vi o Arroio fazendo um samba do crioulo doido aqui. Mas o árbitro, uma falta do João Evangelista, do Lucas Evangelista, que acabou de entrar. E eu pergunto, cadê o cartão amarelo para o time do Palmeiras?
0: É muito liso o Arroio, é muito liso, né?
1: É na direita, na esquerda, ele faz um salseiro. Mas o juiz esqueceu o cartão amarelo para Lucas Evangelista.
0: Tá ali então a reposição de bola, falta favorecendo a equipe do Cruzeiro Esporte Clube. Vamos ver, estamos no crepúsculo, torcedor, desse primeiro tempo. E atenção, torcedor! Matos Calçado informa, a bola está rolando, o tempo vai passando! 47, torcedor, para o primeiro tempo. E no placar, Rosilanche, você confere. Cruzeiro tem 1, Palmeiras também tem 1. Que bonito ataque celeste, o Cruzeiro de presente ganhou ali um esquinado para a equipe do Cruzeiro, torcedor Matheus Pereira, encarregado da cobrança para a equipe celeste do Cruzeiro, é falta para a equipe, um esquinado para a equipe do Cruzeiro, vai levantar de trivela, tocou, xang, ali o Faco Lopes, ele cutucou na bola e por isso é novo arremesso manual favorecendo a equipe do Cruzeiro Esporte Clube ali no setor direito. Está ali o Arruio para fazer o manuseio. Tenta ali, chegando agora o Fábio. E a chuva não para, hein, Marco?
1: A chuva caindo, a torcida do Palmeiras tentando ajudar o time, mas quem está na pressão agora em cima do Palmeiras é o Cruzeiro.
0: Lá vem de novo o Cruzeiro, torcedor Matheus Pereira trabalhou a bola, tocou ali no rebote, a bola Lucas Evans Arias, olha aí, empurrou a bola, xanga, como um xerife ali, e por isso a reposição de bola para a equipe do Verdão. Tá ali nas quebradas da esquerda, já fez a 48-20, vamos até 49, aqui o Verdão tentava descolar a jogada ali do setor esquerdo, é novo arremesso manual, está ali o Arthur, encarregado da cobrança, ele já tocou, descolou a jogada, tá ali, olha aí procurando, ele descola a jogada, olha aí, vem Palmeiras, tá, trabalhou a bola, voltou de novo ali, já jogando ali para a equipe, Marlon Freitas voltou para a Maurista, tá ali de novo, Marlon Freitas para a equipe do Palmeiras, toca a bola, e o torcedor, né, se irrita aí e vai indicar, fim de papo, torcedor. Fim de papo, primeiro tempo. Um grande jogo aqui na Arena Barueri. O Cruzeiro abriu o marcador, o Palmeiras empatou 1 para o Cruzeiro, 1 também para a equipe do Palmeiras. Um golaço ali do jogador Anderson Pereira e também um golaço do Arroio. Toca, bonito o primeiro tempo, Marco Aurélio.
1: É, Beto, um grande jogo, um jogo excelente. Palmeiras e Cruzeiro estão fazendo um dos melhores jogos do campeonato e o jogo está sendo muito...
0: Olha aí o Marlon. Tá ali, então, torcedor, repara aqui no microfone da 93.
6: Eu queria saber o que você quis corrigir naquele momento e o que o Palmeiras precisa ali para virar na segunda parte.
7: A gente está bem no jogo, né? Dois times de muita qualidade. É, então, assim, dois times querendo jogar, né? Isso ajuda muito o espetáculo, né? É o torcedor que vem assistir, então, assim, a gente está bem no jogo. Foi mais a questão ali de posicionamento, para a gente poder recuperar a bola. A gente acertar logo esse primeiro passe, né? Porque o Cruzeiro às vezes não consegue recompor muito rápido. Então, se a gente já rouba e perde a bola, acaba tomando contra-ataque do contra-ataque. Então, assim, mas a gente tá bem no jogo, a gente conseguiu um empate. E no meu ver, a gente tá melhor. Então, assim, é caprichar no último terço ali, ter um pouquinho mais de calma, mais de controle de jogo, pra gente buscar o nosso segundo gol e sair daqui com um resultado positivo.
6: Muito obrigado, Marlon.
0: Tá aí então, torcedor, o Marco Aurélio Marlon falando aqui na 93 FM. É,
1: agora vamos ouvir o arroio do Cruzeiro.
8: Com isso, para sair daqui com a vitória, já que o jogo está equilibrado com chance para os dois lados.
9: Não, o Cruzeiro está muito bem preparado, graças ao profe Arthur, que nos tem muito conectados a todos, com muita confiança. Salimos com todo e creio que agora descansou um pouquinho e saí com todo no segundo tempo para levarmos a vitória.
8: Tá certo. Palavras do Arroio, que disse que, graças ao professor, Cruzeiro está com bastante confiança e precisa continuar assim para sair com a vitória. Vê?
0: Então tá aí o Arroio, você entendeu, Marcos?
1: Sem dúvida, o Arroio falando igual o Marlon falou, os dois times jogando para frente, os dois times procurando a vitória, e ele falando com o Arthur, dando todo o apoio, toda a moral para ele, e ele sim fazendo um grande jogo hoje. Esperamos que ele tenha a cabeça mais fria no lugar hoje. Agora, Beto,
0: agora eu vou anunciar as duas atrações aqui na 93 FM. Vamos à mensagem comercial, daqui a pouquinho você comenta um Cruzeiro, um também para a equipe do Verdão, e logo após, aí o segundo tempo, Odaí Ferreira comandando a jornada esportiva. Um abraço, torcedor!
1: Ô Beto, antes disso, vamos falar, nós estamos tendo a exposição em Barbacena, e a 93 está fazendo uma bela cobertura do 93, vamos falar do parque de exposição, direto do parque Graziella Braga.
10: Na 93 FM, olha, nós estamos aqui diretamente do Parque de Exposição para falar para você, se você ainda não desceu para cá, vem correndo. Pois é, olha, o parque já tá muito movimentado, muita gente chegando por aqui. Daqui a pouquinho tem Panda e também Ícaro e Gilmar na 57ª Exposição Agropecuária de Barbacena. Um aviso para você que tá no trânsito, gente, o trânsito nesse momento, ele segue fluindo com um pouco de lentidão, principalmente aqui já na região, aproximando do Grogotó. Também quem vem pelo Floresta enfrenta um pouquinho de trânsito. Mas olha, é só vir com calma, com tranquilidade, que dá para chegar com segurança e aproveitar essa grande festa. Mais uma dica, se você for beber, não dirija, não venha de carro. Pega um transporte público, pega um carro de aplicativo e venha a pé se você mora pertinho, mas não deixe de vir aproveitar essa super festa. Daqui a pouquinho sobe ao palco Panda, mais tarde sobe Ícaro e Gilmar. E eu volto a qualquer momento com informações para vocês, diretamente do Parque de Exposição. Aqui é a Graziella Braga, diretamente da Expo Barbacena. Um beijo!
0: Então tá aí, torcedor. Graziella Barra, Graziella, né? Falando diretamente do Parque de Exposição.
1: É, sem dúvida. Aqui você não perde nada, você tá coladinho na 93. É esporte, é informação, é show, que os melhores shows tá aqui na 93. Vamos agora falar do Campeonato Brasileiro hoje.
0: Então tá, então daqui a pouquinho eu volto, o Odaí Ferreira volta aqui falando do segundo tempo. Um abraço aí, torcedor.
1: Sem dúvida, Roberto, é um jogo muito pegado, Cruzeiro e Palmeiras, Palmeiras e Cruzeiro, 16º rodada do Brasileiro, um jogo que os dois times partiram para cima, tanto o Cruzeiro como o Palmeiras não ficaram atrás, vieram sim querendo a vitória. A gente vê por que que o Palmeiras é líder do campeonato, porque tem um grande elenco, mas o Cruzeiro, após a chegada do Arthur Jorge, vem fazendo grandes jogos e hoje não foi diferente. Fez um primeiro tempo exemplar. Um time veio para cima jogando. O senhor Gerson fazendo para mim a melhor a melhor partida dele no Cruzeiro hoje. E mais uma vez, o lamentável é o senhor Sávio Pereira Sampaio, que quase estragou o jogo, dando um pênalti que não existiu. Veio o senhor Rafael da Silva Alves, o bandeirinha de Rio Grande do Sul, e falou que não foi pênalti. Uma chuva muito grande lá no Barueri, mas o gramado está comportando e o jogo vai ser um grande jogo. Se continuar esse jogo que está tendo Cruzeiro e Palmeiras, o segundo tempo promete muito, porque os dois times estão indo para frente e querendo a vitória, viu? Cruzeiro, o Gerson, para mim, o melhor jogador em campo do Cruzeiro. Otávio, muito bem no gol. Não foi culpa dele o gol do Palmeiras, que foi uma bola... Aliás, o Felipe Anderson, que marcou o gol, saiu aos 43 minutos, machucou e teve que sair dando lugar para Lucas Evangelista. Bateu de fora de área e fez um grande gol. Mas o fato lamentável foi que, após o gol do senhor Arroyo, o Arroyo foi comemorar, tem direito a comemorar, mas não tem direito a pegar no escudo do Palmeiras, que estava na bandeirinha lá, inclusive levou o cartão amarelo e deu maior confusão no campo. Mas o jogo está assim, um jogo muito bom de se ver. Tanto Cruzeiro e Palmeiras. Carlos Miguel fez duas grandes defesas, o goleiro do Palmeiras fez grandes defesas. O Otávio não foi tanto exigido, mas a defesa do Cruzeiro bem, bem. E mais uma vez o Kaique deitando e enrolando na lateral do Cruzeiro. Cruzeiro marcou aos 11 minutos do primeiro tempo com Arroyo e aos 20 minutos o Felipe Anderson empatou o jogo. E já no Palmeiras já tivemos duas substituições por lesões. Saiu Ramon Souza aos 18 minutos, entrou o Maurício, que até agora não mostrou o futebol que ele tem. E aos 43, o autor do gol, Felipe Anderson, saiu o gol de tudo, entrou Lucas Evangelista. Mas eu vejo que tanto a torcida do Cruzeiro como a torcida do Palmeiras no segundo tempo vai ter muita emoção nesse jogo ainda. E, sem dúvida, para mim é o melhor jogo do Campeonato Brasileiro. Mas volto a falar do Cruzeiro. Gerson está desfilando hoje. Matheus Pereira abaixo do que ele pode produzir. Caio Jorge isolado lá e recebendo muito poucas bolas. Mas o Arthur Jorge colocou um time forte. E esse time que está jogando hoje vai ser o time que vai jogar na terça-feira contra o Boca lá. Mas a chuva voltou a apertar. Intervalo do jogo, 8 minutos de intervalo. E achou muito forte lá na Arena Barueri. Vamos ver se ela não vai prejudicar o jogo no segundo tempo. A arbitragem começou boa, depois péssima. Um pênalti que não existiu aos 19 minutos do primeiro tempo. Não existiu um pênalti. Os bandeirinhas muito bons, tanto a Leila como o Rafael, muito bem acertaram. Em todas as vezes que eles foram chamados, eles acertaram. E eu vejo que tanto o Abel como o Arthur Jorge, os dois estão com um time na mão. O time está sabendo fazer tudo aquilo que os treinadores pediram antes dos jogos. E vamos ver o que o Cruzeiro pode trazer de novidade para o segundo tempo. Até porque já tem dois jogadores amarelados, o Palmeiras não tem nenhum, tanto o Matheus Pereira, que tomou um amarelo bobo, agora no finalzinho do jogo lá, tomou um amarelo bobo, que não precisava ter feito aquela falta que ele fez, e o Arroyo, eu já tinha falado, que na hora do gol ele foi lá e bateu na bandeirinha de escanteio do Palmeiras, que não precisava. Mas eu vejo que o Cruzeiro e o Palmeiras estão assim, querendo e mostrando um grande futebol. Se o Cruzeiro estivesse jogando esse futebol que está jogando hoje, o Cruzeiro não estava no meio da tabela lá com 20 pontos, que ele está ganhando um ponto hoje, não estaria aí em 13º, 12º colocado. Estaria assim, brigando lá na frente, lá com, entre os 3, 4 primeiros colocados do Campeonato Brasileiro. Mas é isso, vamos aguardar agora o segundo tempo e ver o que, que pode ser feito entre Palmeiras e Cruzeiro, e Cruzeiro e Palmeiras, que é um jogo muito bom de se ver nessa noite de sábado aqui. Sem dúvida, é um grande jogo. Olha daí. Mas aí vamos esperar agora, vamos ver o que, que o juiz pode fazer para não prejudicar. Deixa os jogadores fazer o trabalho deles dentro de campo e não prejudicar o jogo. Porque o jogo está sendo um dos melhores jogos dessa 16ª rodada do Campeonato Brasileiro. Até porque no meio de semana agora teremos Libertadores, o Cruzeiro já pega uma pedreira que pode se encaminhar para a sua classificação na Libertadores. E ele precisa de um bom resultado lá contra o Boca, que o Boca está em crise, vem enfrentando uma crise, perdeu, está fora do campeonato argentino. Então a crise lá está muito grande no Boca e vai ser uma pedreira o jogo de terça-feira. Cruzeiro, Palmeiras aí com 35 pontos, é o líder do campeonato. E vamos ver aqui como é que está a classificação. Palmeiras, 16 jogos, 35 pontos. Flamengo, 30. Fluminense, que ganhou hoje de São Paulo, está com 30 pontos. São Paulo perdeu 24 pontos. No quinto colocado, até Paraná, 23. Bahia, 22. O Galo, que ganhou do Mirassol hoje 3-1, sétimo lugar. Internacional, 21 pontos, oitavo. Bragantino, 20. Curitiba, 20. Vasco, 20, que perdeu hoje do Inter por 4-1. E o Cruzeiro, em 12º colocado hoje, com 20 pontos. Lá na zona da degola, nós temos o Grêmio com 17. O Mirassol, que perdeu hoje, com 13. O Remo com 12. E a Chape com 9 pontos. E amanhã nós vamos ter grandes jogos e tudo pode mudar nessa tabela. Mas vejo que o Cruzeiro, se conseguir uma vitória hoje, vai chegar ao 7º colocado do Campeonato Brasileiro. Uma coisa que vai deixar a torcida e o Arthur Jorge muito empolgado, porque o Cruzeiro hoje está mostrando que é o Cruzeiro. É aquele Cruzeiro que vem, que quer jogar, que quer mostrar raça e está fazendo isso. Vi o Otávio muito seguro no gol, uma zaga segura. Para mim, Kaique hoje dando aula de novo na lateral. O Fagner muito bem. E o seu Gerson no meio de campo é um monstro. Matheus Pereira apagado, Christian apagado, o Arroio um bom jogador e o Caio Jorge apagado. Mas assim, mesmo assim, todos os outros jogadores que estão em campo estão mostrando um grande futebol, mostrando raça, personalidade, coisa que o Cruzeiro não tinha isso quando estava com o senhor Tite. Um time desanimado, jogadores de cabeça baixa, não. Hoje jogadores com cabeça erguida, procurando sim o jogo. Um ataque, posse de bola 49% do Palmeiras, 51% do Cruzeiro, finalização 5-3 para o Palmeiras, escanteio 3-2 para o Palmeiras, faltas 9-8 para o Cruzeiro, precisão de faltas de passe 82% para o Palmeiras, 80% para o Cruzeiro, desarme 6 para o Palmeiras, 7 para o Cruzeiro. Então, o ataque do Cruzeiro mais pelo lado esquerdo e o ataque do Palmeiras sempre pelo lado direito. Um bom jogador, esse número 4, Agostinho de Arte, que está dando trabalho à defesa do Cruzeiro. Então, assim, é um jogo que está pau a pau e os dois times estão voltando já para o gramado. Mas com uma coisa, gente, a chuva que está caindo lá, pelo amor de Deus, é muita água que está caindo em Barueri e vamos ver se a bola vai rolar ou se o espetáculo acabou, porque o primeiro tempo a bola rolou e rolou muito. Agora, a Arena Barueri, uma boa arena, um gramado que até agora parece que a bola está rolando direitinho, mas a água que está caindo em Barueri é muita água, viu? É água para mais de metro, como nós mineiros gostamos de dizer. Mas assim, os dois times já estão voltando, parece que não tem substituição, tanto o Cruzeiro como o Palmeiras, parece que vem com o mesmo time, mas vamos guardar a posição do juiz, porque os jogadores já voltaram, os treinadores ainda não voltaram para o banco de reserva de nenhum dos times ainda voltou, está voltando nesse momento, mas caindo muita água e o Cruzeiro ainda não subiu ainda. Vamos passar para o nosso Altair, que vai transmitir o segundo tempo de Palmeiras e Cruzeiro.
11: Eu, você e o futebol no microfone esportivo da Rádio 93 FM. O árbitro da partida, Sávio Pereira Sampaio, do Distrito Federal, está ali. Neste momento, 18 graus na Arena Barueri. 10 horas, 4 minutos da noite. Palmeiras 1, Cruzeiro 1. Vamos chamar o jornalismo da Rádio 93 FM, direto do Parque de Exposições. Alô, Graziela Braga.
10: Alô, pessoal do esporte, alô, pessoal da 93 FM. Estou aqui mais uma vez falando com vocês diretamente do Parque de Exposição para trazer atualizações sobre o trânsito. Gente, nesse momento, muito trânsito, engarrafamento grande na chegada aqui no parque. Inclusive pelaquela estrada nova, o pessoal chama de estrada nova, né? Que passa ali perto do Marte Minas. Muito movimento de carro, movimento intenso, sem nenhuma retenção. Mas realmente o trânsito está bem lento nesse momento. Então se você está se deslocando aqui para o Parque de Exposição, redobre o seu cuidado, redobre sua atenção. Venha com calma, que com calma todo mundo chega. Mas nesse momento o trânsito já se mostra bastante complicado. Por aqui, a gente está aguardando a chegada do Panda. A van já foi buscá-lo no hotel que ele está hospedado. Daqui a pouquinho ele está com a gente aqui diretamente no Parque de Exposição para fazer um grande show. Lembrando que hoje tem Panda e na sequência tem Ícaro e Gilmar. Então, uma noite histórica que promete movimentar Barbacena na 57ª Expo Barbacena.
11: Tá aí a Graziela Braga, direto do Parque de Exposições. Daqui a pouquinho a Graziela volta durante a jornada esportiva. Nossa equipe de jornalismo lá na cobertura da 57ª Exposição Agropecuária de Barbacena. Bola rolando na Arena Barueri. Trabalha no campo de defesa a equipe do Palmeiras com o Giai. Dá um chutão ali o zagueirão da equipe, o Gustavo Gomes. Ela sobra aqui no setor defensivo que pertence à equipe do Cruzeiro Esporte Clube. Pois não?
1: Não tivemos alterações. Cruzeiro, o mesmo time. Palmeiras, o mesmo time que terminou o primeiro tempo.
11: Romero domina, toca a bola aqui para o Fabrício Bruno. Ela vai chegando na direita, trabalha a bola. A equipe do Cruzeiro faz ali a ligação no comando de ataque. Olha só o Kaique tentando ali com a batida, bate no jogador da equipe do Palmeiras, é escanteio que pertence à equipe do Cruzeiro Esporte Clube. O Lucas Romero ali está reclamando barbaridade com o árbitro da partida, Sávio Pereira, hein, Marco Aurélio?
1: É, reclamando uma bola, um provável pênalti, mas o John Wallace estava com o braço encostado no corpo, segue o jogo, não foi pênalti, é só escanteio para o Cruzeiro que Fagner vai pagar.
11: Prepara-se para fazer a cobrança, o escanteio Fagner, camisa número 23 da equipe do Cruzeiro, 1 para o Palmeiras, 1 para o Cruzeiro. Vamos chegando à marca dos 2 minutos deste segundo tempo, etapa complementar. Fagner toca a bola de pertinho, olha a equipe do Cruzeiro, chega para fazer o corte, o setor defensivo do Palmeiras, lenta ali na segunda trave, bem colocado, o goleiro Carlos Miguel fez a defesa na Arena Barueri. 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Olha a equipe do Palmeiras, vem chegando. A equipe do Palmeiras tenta aqui pela ponta esquerda, chega rasgando com tudo ali o jogador Jonathan Jesus. Vai, a bola vai ali para a linha de fundo. É reposição de bola que pertence à equipe do Palmeiras, hein, Marco?
1: A bandeirinha da Leila marcou impedimento do jogador do Palmeiras, tiro de meta para o Cruzeiro.
11: É, acabou marcando ali um impedimento. Trabalha a bola a equipe do Cruzeiro com o Kaique. Tenta esticar mais à frente para o comando de ataque para a equipe Celeste. Caio Jorge domina. Trabalha bem a bola a equipe do Cruzeiro Esporte Clube. Quem sabe agora tenta o drible, não consegue. Melhor para o setor defensivo da equipe do Palmeiras. John Arias domina. Ultrapassa a linha que divide o gramado. Domina, toca mais à frente ali. A equipe do Palmeiras domina, prende a bola. Volta. Mais uma vez para o Giai, que recua para o goleiro da equipe palmeirense, o goleiro Carlos Miguel. 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Arremesso lateral que pertence à equipe do Palmeiras Esporte Clube. Cobra rapidamente, trabalha ali o Maurício. Domina o Maurício, toca a bola para o capitão da equipe palmeirense. Domina e toca mais à frente, trabalha o Andréas. Volta para o Arthur. Maurício domina, toca a bola. Ele escorrega ali o Maurício, ela sobra novamente para o camisa número 30, Lucas Evangelista, de perna direita. Ele recua para o goleiro Carlos Miguel da equipe do Palmeiras. Ele sai jogando lá pelo lado direito, a equipe palmeirense. Prende a bola sob a marcação ali do Kaique, bate por último no lateral da equipe do Cruzeiro. É arremesso lateral no campo de defesa que pertence à equipe do Palmeiras. Cobra rapidamente, domina. Trabalha bem a bola sob a marcação ali do Matheus Pereira. Recupera ali o Palmeiras, insiste, ultrapassa ali que divide o gramado, estica na frente. Olha o Palmeiras ali no bico da grande área, tenta o drible, não consegue, a batida do Arias, ela sobra no setor de defesa para a equipe do Cruzeiro. Fagner sai jogando, toca a bola para o Gerson, Gerson domina aqui na direita, ela vem chegando para o jogador da equipe do Cruzeiro, ele tenta fazer a inversão da jogada, ela chega no lado esquerdo, insiste a equipe do Cruzeiro. Matheus Pereira domina, ele pisa na bola, levanta a cabeça, toca para o Lucas Romero. Romero domina, prende a bola, pisa nela, chama ali para fazer a jogada. Ele trabalha para o Christian, que vira aqui na direita. Insiste o Fagner. É o Gerson Canhotinha, quem sabe agora. Tenta ali o toque para o Matheus Pereira. Volta a equipe do Cruzeiro. Tenta ali com o Arroio, ele volta. Trabalha a bola, quem sabe agora. Tenta o drible. E ali na meia-lua, ali o árbitro estava pertinho, acabou não dando nada. Segue novamente a equipe do Cruzeiro no setor defensivo com o Fabrício Bruno. Fabrício Bruno domina, toca a bola para o Fagner. Volta novamente para o Matheus Pereira. Ele tenta o passe, não consegue. Volta, sobra para o Matheus Pereira de perna esquerda. Olha o Matheus Pereira, tabelinha com o Gerson, ele prende a bola. Pode fazer a batida, vira aqui na direita para o Fagner. Fagner domina, faz o cruzamento. Na segunda trave, ela solta para o Matheus Pereira de perna esquerda, batida, olha o Gerson, chega cortando a defensiva da equipe do Palmeiras, mas o árbitro já parou e já marcou irregularidade.
1: É, ele marcou, a bola pegou no árbitro na hora que o jogador do Palmeiras tirou, mas eu vou te falar, é o pior árbitro que eu vi, uma falta perigosíssima que o Gerson sofreu ali no bico da meia-lua ali, e o juiz não deu. Ô juizinho fraco esse juiz. E agora ele tá com a bola na mão, um provável pênalti para o Cruzeiro. Mas, mais uma vez, nada a marcar, bola para o Palmeiras.
11: Atenção, torcedor do Brasil. 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Arena Barueri em São Paulo, 16ª rodada do Campeonato Brasileiro. São passados pela minha marca 7 minutos do segundo tempo. 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O Palmeiras tem um gol do jogador Felipe Anderson. O Cruzeiro também tem um gol do Arroio. 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Olha o Cruzeiro, domina ali, insiste ali pelo lado esquerdo, a batida, o bate-rebate. Cruzeiro vem chegando pelo lado esquerdo, tenta ali de perna canhota, batida, defesa do goleiro Carlos Miguel. Boa chegada do jogador Kaique.
1: Ô, o Kaique de fora da área pegou um chutaço, a bola ia lá no ângulo. Carlos Miguel jogou para fora. Escanteio para o Cruzeiro. Fagner bate.
11: Camisa 23, Fagner prepara-se para fazer a cobrança. 8 minutos do segundo tempo, 1-1, Palmeiras e Cruzeiro. Olha ali a chegada na primeira trave, chega para fazer o corte, o setor de defesa da equipe do Palmeiras. Domina a equipe do Cruzeiro, de perna direita ali, recebe o jogador Romero, ali no grande círculo, campo de ataque. Ele volta novamente lá pelo setor esquerdo, trabalha ali com o jogador Kaique. Ele domina, tenta o Matheus Pereira, chega rasgando com tudo a defensiva da equipe do Palmeiras. Bola sobra novamente para o Lucas Romero. Ele domina, toca a bola para o Gerson, ele domina. Tenta ali o drible, não consegue, o árbitro parou e marcou a falta.
1: Falta em cima do Gerson. O Gerson não está jogando, o Gerson está desfilando dentro de campo. Posse de bola para o Palmeiras, 52. Posse de bola para o Cruzeiro, 58. Que jogo!

0: o árbitro ali parece que vai ali trocar ali o ponto eletrônico dele, hein?
1: O comunicador, a emoção dele parou de funcionar. Então ele vai ter que mudar lá o ponto eletrônico dele e vai ter que parar agora, esperar. E tem jogador do Palmeiras sentindo o dedo lá. Pode ser que o Palmeiras tenha que fazer mais uma substituição, lembrando que o Palmeiras já fez duas. Mas eu queria destacar que está chovendo muito lá em Barueri, mas a drenagem do campo lá é sensacional, viu? Não deixou grandes postes dentro do campo lá, e a bola está rolando. É o capitão do Palmeiras, o Gustavo Gomes, que está sentindo o dedo esquerdo na mão direita.
0: 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Atenção, torcedor do Brasil, é hora de se ligar no tempo e no placar. 16ª rodada do Brasileirão, Arena Barueri em São Paulo, 18 graus neste momento, chove muito lá. É uma chuvinha fina aqui, aquele esquema todo, né? Agora, mas diminuiu bastante. 18 graus neste momento na Arena Barueri. São passados pela minha marca 11 minutos do segundo tempo.
1: Isso aí.
0: 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O Palmeiras tem um. O Cruzeiro também tem um.
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0: 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Abraçando a você, meu amigo, a você, minha amiga, você que está aí no carro, acompanhando, se direcionando, né? Dirigindo ao Parque de Exposições de Barbacena. Os meus amigos e amigas das cidades da região, seja bem-vindo na grande jornada esportiva. Olha o Palmeiras, insiste ali, tentava ali a batida, chega para proteger com tudo ali o jogador de onda de Jesus, sai jogando a equipe do Cruzeiro com o Lucas Romero aqui pelo lado direito, ele domina, toca um pouquinho mais à frente, trabalha a bola com o Matheus Pereira, levanta a cabeça, ele pode tocar ali com o Fagner, faz a tabelinha, olha o Matheus Pereira pelo lado direito, quem sabe agora o Cruzeiro, 12 minutos, tenta a inversão da jogada, não consegue, chega para fazer o corte a defensiva da equipe do Palmeiras. Domina o camisa número 11 da equipe do Palmeiras, o John Arias. Toca lá na direita com o jogador Giá. Giá domina, faz a tabelinha. 12 minutos. Novamente o Palmeiras administra ali no campo de defesa, pertinho do círculo central. Ele domina, toca mais à frente. Aquela tabelinha perfeita da equipe do Palmeiras. Quem sabe ali o Palmeiras ali tentando ali um golzinho. O Maurício domina. Volta novamente aqui o setor defensivo com André Pereira. Volta com camisa número 34 da equipe do Palmeiras. Olha o Palmeiras ali na grande área. Ela sobra novamente, tenta ali a tabelinha. A batida de perna esquerda. Passa esquerda da meta do goleiro Otávio da equipe do Cruzeiro. Ô Marco Aurélio.
1: É um troca-troca, perde, ganha. O Cruzeiro perde, o Palmeiras ganha. Maurício cabeceou para dentro da área. Fraco Lopes bateu e saiu à esquerda do goleiro Otávio. Quase, quase, o Palmeiras vira o jogo.
0: 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Ali sai a equipe do Cruzeiro, batida com o Matheus Pereira. Tenta aqui pelo lado direito, mas melhor para a equipe do Palmeiras. Pega a bola rapidamente ali o jogador da equipe palmeirense. Deixou aqui para o lateral do Palmeiras. Ele tenta ali fazer a cobrança para o John Arias. Melhor para o Romero. Ele volta ali para o Fabrício Bruno, que recua para o goleiro Otávio de perna direita. Ele bate ali na esquerda para o Kaique. Domina de perna esquerda, evita que a bola saia. Campo de defesa, lado esquerdo, domina. Novamente ali para o Lucas Romero. Toca a bola. Tabelinha com o jogador Kaique, acaba sendo empurrado, não deu nada, insiste a equipe do Palmeiras. O Gustavo Lopes ali domina, o Gustavo Gomes, a batida de fora da área, desvia do jogador do Cruzeiro e vai para a linha de fundo, escanteio que pertence ao Palmeiras.
1: É uma batida de fora do jogador, do Maurício do Palmeiras, bateu no gesto, saiu, escanteio para o Palmeiras, mas o daí... O juiz é muito fraco.

0: não está dando falta nenhuma para o Cruzeiro.
1: Prepara-se para fazer a cobrança do escanteio. Camisa número 8, Andréas Pereira. Torcedor apreensivo na Arena Barueri. Autoriza o árbitro, vem levantamento na segunda trave, olha o cabeceio, bate, rebate no pagodão, olha o Palmeiras, a batida, furou, levantou de puxada, bateu, salva o goleiro Otávio, faz uma linda defesa e os jogadores do Cruzeiro reclamando barbaridade com o árbitro da partida, hein, ô Marco Aurélio?
0: É, o empurrão em cima do Fabrício Bruno, mas que defesa. Defesa do Otávio, que defesa. E os jogadores todos em cima do árbitro, porque eles acharam que foi uma falta em cima do Fabrício Bruno.
1: Cobra o escanteio ali no pagodão, tira a equipe, sobra o Vander pro Palmeiras de perna direita, batida, mas o árbitro já havia parado e marcado uma infração.
0: Até que enfim, uma falta em cima do Matheus Pereira, que ele marcou, o jogador do Palmeiras chutou, mas o gol foi invalidado.
1: Atenção, torcedor do Brasil! 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Brasileirão, 16ª rodada em São Paulo, Arena Barueri. São passados pela minha marca 16 minutos do segundo tempo. 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O Palmeiras tem um gol do Felipe Anderson. O Cruzeiro também tem um. Gol do Arroio.
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1: Odaí Ferreira. 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Daqui a pouquinho tem a repórter Graziella Braga, direto do Parque de Exposições. Parque de Exposições recebendo uma multidão nesta noite. Daqui a pouquinho, show do Panda. Ícaro e Gilmar também, uma linda programação para você curtir no Parque de Exposições de Barbacena. E daqui a pouquinho nós vamos estar lá no Parque de Exposição, né?
0: Sem dúvida, né? Mas que juizinho fraco, o Caio Jorge aí entrando com bola e tudo em cima do Maurício, e ele só deu falta e não deu cartão amarelo, pelo amor dos meus filhinhos, viu?
1: É lá pertinho do bico da grande área do lado esquerdo. Olha só o Matheus Pereira, o cabeceio do Jonathan Jesus. A bola vai para a linha de fundo. Reposição de bola que pertence à equipe do Palmeiras. Você acompanhou no primeiro tempo, um para a equipe do Palmeiras, um para a equipe do Cruzeiro com Beto Santos. 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Vem a equipe do Cruzeiro aqui pelo lado direito. Tenta o drible, não consegue. Acaba sendo derrubado. O árbitro parou e marcou a falta.
0: Volta no jogador Arroz, o lateral Arthur. Mais uma vez pegando o jogador do Cruzeiro. E o juiz, nada de cartão amarelo para o jogador do Palmeiras.
1: Lucas Romero domina. Toca a bola ali para o Fabrício Bruno. Pelo lado direito, levanta a cabeça, toca no meio campo ali para o Christian. Ela sobra novamente para o Jonathan Jesus. De perna direita, toca a bola para ali o jogador Kaique. Toca mais à frente, tenta o drible, não consegue. Bate por último, o jogador do Palmeiras. É arremesso lateral que pertence à equipe celeste. 16 minutos deste segundo tempo na Arena Barueri. Olha o Gerson ali, toca a bola, deixa a bola com o Arroio. Arroio domina, levanta a cabeça, tenta o drible, melhor para o Gerson. Bola bate por último, jogador do Palmeiras, o árbitro parou e marcou ali o arremesso lateral que pertence ao Cruzeiro, que cobra rápido. Ela sobra aqui para o jogador Fabrício Bruno, levanta a cabeça, toca para o Fagner. Fagner domina, toca aqui bem de pertinho para o Arroio. Ele domina, faz o drible, quem sabe agora pode fazer o cruzamento. Olha o Cruzeiro, a batida, sobra no pagodão, chega rasgando com tudo a defensiva da equipe do Palmeiras. Volta novamente, o Cruzeiro insiste, melhor na partida a equipe celeste. Tenta ali, o Jonathan Jesus não consegue, é empurrado, recupera o Palmeiras. Domina o Palmeiras no meio campo com o jogador Maurício. Ele pisa na bola, habilidoso. Tenta o drible, não consegue, mas ele prefere tocar a bola, recupera o Cruzeiro. Novamente o árbitro parou e já marcou outra irregularidade.
0: Falta no Franco Lopes, mas ele só dá falta pro Palmeiras. Jogador do Cruzeiro toda hora tomando pau e ele nada faz, fala que não aconteceu nada. Lamentável essa arbitragem hoje.
1: Insiste a equipe do Palmeiras ali, o John Arias. Domina, toca a bola para o Giá na direita. Pode fazer o levantamento, ele pisa na bola, breca, levanta a cabeça. Novamente, ele procura ali. Novamente, o jogador ali do Palmeiras, eles tentam tocar a bola. Volta no setor de defesa para o capitão da equipe palmeirense com o Gustavo Gomes. Ela volta aqui atrás no campo de defesa. Bola chegava ali para o Lucas Evangelista, melhor para a equipe do Palmeiras. Lá pela ponta direita insiste a equipe do Palmeiras. Quem sabe agora o Palmeiras tentava ali com o Flaco Lopes. Volta ali com o jogador Marlon. O Marlon Freitas domina, tenta ali para o jogador Maurício, bate, rebate, a batida, olha a equipe do Palmeiras, recupera ali o jogador Gerson, dá um chutão, a bola vem aqui pelo lado direito, recupera a equipe do Cruzeiro, toca a bola aqui com o jogador Christian, domina para Fagner, volta ali no setor de defesa, prende bem a bola a equipe do Cruzeiro agora, tem dificuldades ali de sair jogando, marcação ali, adiantou bem a equipe do Palmeiras, falta que pertence à equipe celeste. 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São passados pela minha marca 21 minutos do segundo tempo. 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O Palmeiras tem um, o Cruzeiro também tem um. Você e o futebol com todo o timaço da 93 FM, a rádio que achou no comando de Beto Santos, que narrou para você 1-1 Palmeiras e Cruzeiro o primeiro tempo. Mais cedo nós tivemos a vitória do Atlético Mineiro, 3 para a equipe do Atlético, 1 para a equipe do Mirassol na Arena MRV. Resultado importante para o Galo, hein, Macoré?
0: Sem dúvida, o Galo chegando a 7º colocado do Campeonato Brasileiro. Uma vitória maiúscula do Galo hoje, 3-1.
1: 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Aqui no campo de defesa trabalha a bola, a equipe do Palmeiras tenta sair jogando, toca mais à frente, prende a bola o Maurício. Trabalha bem a bola ali com o jogador Lucas Evangelista. Olha a equipe do Palmeiras, ultrapassa a linha que divide o gramado pelo lado direito com o Giá. Ele domina, olha o Palmeiras, é perigoso. Tenta ali a passagem, não consegue, protege bem o setor de defesa da equipe do Cruzeiro. Sai jogando lá pelo lado esquerdo o Lucas Romero. Ele prende a bola, toca um pouquinho mais à frente. 22 minutos. Vamos chegando à marca dos 23. Faz o giro da direita. Quem sabe agora o Cruzeiro de perna esquerda. Batida do jogador Arroio. Ela passou à direita da meta do goleiro, o Carlos Miguel, da equipe do Palmeiras. Ô, Marco Velho.
0: É um grande lançamento do Lucas Romero para o Arroio. O Arroio entrou sozinho na área, mas bateu a bola, saiu longe do gol do Carlos Miguel. Continua Cruzeiro 1, Palmeiras 1.
1: 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Vamos chegando à marca dos 24 minutos desse segundo tempo. 1 para a equipe do Palmeiras, 1 para a equipe do Cruzeiro. Você acha que está na hora dos técnicos mexer, ou Macoré?
0: Até porque os dois times têm jogos decisivos pela Libertadores e a gente está vendo que o jogo está começando a ficar duro para os dois times. Algumas entradas mais fortes e o juiz, infelizmente, um juiz péssimo para arbitrar, para fazer uma arbitragem de um jogo de tão grandeza que é Cruzeiro e Palmeiras.
1: Jogador da equipe do Palmeiras ali sendo atendido pelo departamento médico. Aproveita ali os jogadores para dar aquele bate-papo. Hoje nós tivemos a perda de um dos grandes cronistas esportivos, nosso amigo, da nossa co-irmã, a Rádio Itatiaia de Belo Horizonte. Beto Santos conviveu muito, né, com Milton Naves também. Nós tivemos o privilégio de conhecê-lo Marco Aurélio também, toda a equipe esportiva, os nossos sentimentos, as nossas condolências a todos os familiares do cronista esportivo, nosso saudoso Milton Naves, da Rádio Itatiaia de Belo Horizonte.
0: É, tá levantando lá o Agostinho Chiat, levou uma trombada com o Christian, mas tá tudo bem com ele, ele tá recuperando e vai voltar para o jogo.
1: É, o GI, né? O GI da equipe do Palmeiras, o departamento médico, resultado é ruim para a equipe do Palmeiras, tá jogando em casa, né? Lá em São Paulo, na Arena Barueri. 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São passados pela minha marca 26 minutos do segundo tempo. 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O Palmeiras tem um, gol do Felipe Anderson. O Cruzeiro também tem um, gol do Arranho. Sempre em busca do amor e da flor. Abraçando a você, meu amigo, a você, minha amiga, ligado na grande jornada esportiva aqui na Rádio Que Show. Abraçando os nossos amigos das cidades de toda a nossa região, aos motoristas de táxi, aos motoristas dos aplicativos, também aos motoristas de ônibus e a você que está aí no seu carro, se dirigindo ao Parque de Exposições. Um forte abraço de toda a equipe de esportes da Rádio 93 FM. A noite promete hoje, hein, Marco Aurélio? Show do Panda, Ícaro e Gilmar. Tem muita coisa boa no Parque de Exposições de Barbacena.
0: Sem dúvida. Cartão amarelo para Flaco Lopes, que ele deixou o braço no rosto do Arroio e o time do Cruzeiro está pedindo a expulsão dele, mas é só amarelo. Amarelo para Flaco Lopes, do Palmeiras.
1: 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Vamos chegando à marca dos 27 minutos do segundo tempo. Mais cedo, o Atlético venceu a equipe do Mirassol na Arena MRV. 3 para o Atlético, 1 para o Mirassol. Aqui você acompanha até aqui, 27 minutos e meio. Palmeiras 1, Cruzeiro 1 em São Paulo, Arena Barueri. Domina a bola ali, o jogador Lucas Romero faz a ligação lá na esquerda, inversão da jogada para o jogador Kaique. Ele volta um pouquinho atrás para o Jonathan Jesus. No meio campo, ele volta para Gerson, de perna esquerda, toca a bola para o jogador o Lucas Romero. De perna direita, faz a ligação do ataque pela ponta esquerda, a bola corre muito e vai para a linha de fundo. Ô Marco Aurélio, por que o jogo na Arena Barueri e não lá em São Paulo, na casa do Palmeiras?
0: Parece que está tendo show lá hoje, lá no estádio do Palmeiras, na Arena Parque. Parece que está tendo show lá, então o jogo hoje. E o Palmeiras sempre está levando jogos para a Arena Barueri quando o estádio dele tem alguma atração artística.
1: 28 minutos, recupera a bola a equipe do Palmeiras ali, toca a bola, Marlon vai a bola de perna esquerda, batida do Maurício, ela passa sobre a meta do goleiro Otávio, levando o perigo, quase o Palmeiras marca o segundo.
0: Uma bobeira de saída de bola de Lucas Romero, a bola sobrou limpa para o jogador do Palmeiras, que chutou e a bola passou por cima do gol do Cruzeiro, levando perigo. Mais uma bobeira do Lucas Romero.
1: 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Tem cartão amarelo, hein?
0: Cartão amarelo para Otávio, goleiro do Cruzeiro, por cera. Pro Cruzeiro é cartão amarelo à vontade, mas pro Palmeiras o cartão gruda e não sai do bolso.
1: Cobra rapidamente ali, de pertinho para o Jonathan Jesus, ele volta para o Fabrício Bruno, tenta tocar a bola aqui para o Fagner, não consegue, bate bem no cantinho, campo de defesa. O Palmeiras avançou um pouquinho, hein? O Abel Ferreira avançou a equipe do Palmeiras. O Palmeiras precisa do resultado e tem alteração na equipe do Cruzeiro. Daqui a pouquinho
0: sai 99, Arroio, entra Kendi, número 70 do Cruzeiro.
1: É, confirmando aqui, sai o 99 Arroio e entra o Kendi, camisa número 70 da equipe celeste. Ali o árbitro marca uma falta no campo de defesa pelo lado direito que pertence à equipe do Cruzeiro. 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É o Kaique Kendi na equipe do Cruzeiro Esporte Clube com a camisa número 70. Insiste a equipe do Cruzeiro lá pelo lado esquerdo. Matheus Pereira tenta fazer o drible em cima do Arias. Melhora ali para o Cruzeiro, tenta a tabelinha, não consegue. Recupera a equipe do Palmeiras, a bola vai para a linha lateral. 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São passados pela minha marca 31 minutos do segundo tempo. 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Palmeiras tem um, o Cruzeiro também tem um. 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Tem alterações da equipe do Palmeiras, hein? Daqui a pouquinho o Marco Aurélio traz para nós. Três alterações, 31 minutos e meio, domina a bola a equipe do Palmeiras no setor defensivo. Sai jogando novamente o Palmeiras, trabalha para o Marlon Freitas, ele domina, toca a bola para o jogador palmeirense. Ele tenta ali esticar a bola aqui para a esquerda, melhor para a equipe do Palmeiras novamente com a posse de bola. Palmeiras domina, tenta levantar a cabeça sob a marcação ali do Gerson. Olha a tabelinha do Palmeiras, tentava ali para o Arias, não melhor para a defesa do Cruzeiro. Ela volta novamente no campo de defesa que pertence ao Murilo. Murilo domina, toca a bola. Ela volta novamente para o Gustavo Gomes. Na direita ela chega para o jogador Giá, domina, toca de pertinho, tenta ali trabalhar com o jogador Lucas Evangelista, não consegue. Ela volta novamente para o goleiro Carlos Miguel da equipe do Palmeiras. 32 minutos e meio, Palmeiras aí com essas alterações aí, está tentando aí o segundo gol, hein, Marco Aurélio?
0: Sem dúvida, vai para cima do Cruzeiro.
1: Novamente domina aqui no campo de defesa a equipe do Palmeiras. Volta ali para o Gustavo Gomes, ele recua para o Murilo. Toca de pertinho ainda no campo de defesa. De perna direita ele volta novamente para o Gustavo Gomes. Ele toca aqui bem no cantinho para o jogador Arthur. Tenta o domínio o Andréas Pereira. Melhora ali para o Arias, ele domina. De perna direita ele faz o giro, toca lá na direita para o Murilo. Murilo domina ainda no campo de defesa. 33 minutos do segundo tempo. Um para o Palmeiras, um para o Cruzeiro. Domina Arias, toca a bola para o Maurício. De perna esquerda, estica aqui. Quem sabe agora o Palmeiras tenta ali a tabelinha. Melhor para o setor de defesa da equipe do Cruzeiro. Acaba saindo para a linha lateral que pertence ao Palmeiras. Cobra rapidamente para o Maurício. Ele domina, levanta a cabeça, toca para o Murilo. Murilo domina, tem o Giá. Ele prefere tocar de pertinho ali para o Andréas Pereira. Ele volta novamente ali para o jogador Lucas Evangelista, que recua para o Murilo. Murilo domina, pisa na bola. Volta para o jogador Gustavo Gomes. Tenta para o Arias, estica para o Giá. Sob a marcação ali, o jogador Kaique é empurrado. O árbitro parou e marcou a falta.
0: Daí saiu o Giá. Entrou Kelvin, lateral direito. Saiu o Arthur, 56. Entrou Jeff, lateral esquerdo. E saiu Andrés Pereira, número 8. Entrou Paulinho, número 10, ex-galo. Então saiu Andrés Pereira, entrou Paulinho. Saiu Arthur, entrou Jeffé. Saiu Giai, entrou Kelvin. lateral direito.
1: Kelvin, Jeff e o jogador Paulinho da equipe do Palmeiras. As três alterações, insiste a equipe do Cruzeiro lá pelo lado esquerdo, quem sabe agora o Cruzeiro. Ela chega para o Matheus Pereira, ele habilidoso de perna esquerda, o cruzamento chega rasgando com tudo. Murilo joga a bola para a linha lateral lá pelo lado esquerdo, que pertence à equipe do Cruzeiro. Quem sabe agora o Cruzeiro, 1-1, uma vitória hoje importantíssima para a equipe do Cruzeiro. Ali com a bola o jogador Kaique. Kaique prepara-se para fazer a cobrança. Vai jogar a bola na área. Quem sabe ali na primeira trave. Autoriza o árbitro a cobrança. Tenta ali o levantamento. Chega o Murilo, faz o corte. Melhor o Gustavo Gomes. Ela volta para o Matheus Pereira. No campo de defesa, no campo de ataque, ele domina. Toca um pouquinho atrás para o Romero. Olha o Cruzeiro, bate, rebate na área. Chega para fazer o corte, a defensiva da equipe do Palmeiras. Sai jogando aqui pelo lado esquerdo. Bate por último no jogador da equipe do Palmeiras. Pertence ao Cruzeiro. Gerson domina, prende a bola de calcanhar. Toca a bola um pouquinho atrás ali para o jogador Fagner, que recua para o Fabrício Bruno. De perna direita, ele faz a inversão da jogada lá do outro lado para o Jonathan Jesus. Toca para o Romero. Campo de defesa ainda. Fechadinho a equipe do Palmeiras. 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São passados pela minha marca 36 minutos do segundo tempo. 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O Palmeiras tem um, o Cruzeiro também tem um. 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Oi.
0: Eu acho que esse jogo não termina hoje. Mais uma vez, o radinho de comunicação do senhor Sávio Pereira Sampaio estragou. Estão tocando novamente o radinho de comunicação do senhor Sávio Pereira Sampaio.
1: 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Um abraço para a Hilda, para o Edmar e para todos os colaboradores. 37 minutos do segundo tempo em São Paulo. O árbitro da partida, o Sávio Pereira Sampaio, autoriza ali o reinício da partida. Está gostando da arbitragem?
0: Fraca, porque uma coisa, ele deu um pênalti que não existiu e cartão amarelo para o Palmeiras não existe.
1: Recupera a bola a equipe do Palmeiras, tenta jogar aqui, melhor para o Gerson, volta um pouquinho atrás para o Lucas Romero. Muito bem no jogo hoje o Romero, hein? Domina, toca a bola para o Gerson, estica na esquerda, quem sabe agora ali pisa na bola o Kaique. Volta ali, equipe do Cruzeiro. Tem dificuldade, fechadinho o Palmeiras, volta aqui para o Fabrício Bruno, toca na direita para o Fagner. Fagner domina, levanta a cabeça, insiste a equipe do Cruzeiro, volta novamente. E aí o Cruzeiro faz aquele esquema de sempre aqui, né? Ele sai jogando da defesa, toca, tenta sair pela direita, não consegue, aí volta de novo para a defesa. Tenta na esquerda, não consegue, volta de novo para a defesa e assim vai. Quem sabe agora? Domina ali o Matheus Pereira sobre a marcação. Volta para o Jonathan Jesus, toca aqui na direita para o Fagner. Levanta na área, Fagner. Quem sabe agora? De perna direita ele faz o cruzamento. Corte da defensiva do Palmeiras. Maurício domina, tenta o toque, não consegue. Sobra para o Jonathan Jesus, de perna direita, batida. A bola passa à direita, no rodapé direito. Quase. O Jonathan Jesus faz um golaço.
0: Oh, ele roubou a bola da zaga do Palmeiras, entrou e chutou forte. A bola passou à direita do goleiro do Palmeiras, 1-1.
1: 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Olha o Palmeiras ali, insiste no comando do ataque pelo lado esquerdo. Quem sabe agora o Palmeiras, tabelinha, batida de perna esquerda, tocou, chega o corte, sobrou para o Palmeiras, olha o Arias, a batida, chega Cuca cortando com tudo. O setor de defesa do Cruzeiro insiste. O Palmeiras é valente. O Palmeiras, o Alviverde, trabalha para o Marlon Freitas. Ele domina, toca de pertinho. Ela vai chegando ali para o jogador do Palmeirense na ponta direita. O cruzamento, ela sobra novamente. A batida de voleio do jogador da equipe do Palmeiras, o Paulinho. A bola vai para a linha de fundo. Quase, quase o Palmeiras amplia o marcador.
0: É uma bateria do Palmeiras antiaéreo agora, mas o Otávio fez grande defesa. A bola sobrou para o Paulinho chutou e a bola subiu. Subiu, subiu, subiu. Está subindo até agora a bola do Paulinho.
1: Atenção, torcedor do Brasil. É hora de se ligar no tempo e no placar. Arena Barueri em São Paulo, Campeonato Brasileiro, 16ª rodada. São passados pela minha marca 40 minutos do segundo tempo. 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O Palmeiras tem um gol do Felipe Anderson. O Cruzeiro também tem um gol do Arroyo. 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Olha o Palmeiras ali, insiste no bico da grande área pelo lado direito, sob a marcação do Jonathan de perna esquerda. Da batida. Bola vai para a linha de fundo. O Flaco Lopes quase, quase complica as coisas para o Cruzeiro.
0: Flaco Lopes recebeu livre, livre pela direita, entrou, mas bateu torta. A bola saiu à esquerda do goleiro Otávio.
1: O nosso abraço especial para você, meu amigo, você, minha amiga, você que está no seu carro, na sua casa, onde quer que você esteja no seu trabalho, acompanhando a equipe esportiva da 93FM, a Rádio Que Show. Muito obrigado você na grande audiência rotativa, você aí no Parque de Exposições, preparando-se para o grande show, para a grande programação desta noite. Daqui a pouquinho tem a Graziela Braga trazendo todos os detalhes. A nossa equipe está lá no Parque de Exposições e daqui a pouquinho o jornalismo da 93FM. 42 minutos do segundo tempo. Olha o Palmeiras, toca a bola ali para o Arias. Arias domina pelo lado direito e toca a bola para o Giá. Giá domina, aliás, o Kelvin. O Kelvin domina, tenta o drible, ele consegue. Melhor para o jogador, o Kaique da equipe do Cruzeiro, mas bate por último no jogador da equipe do Cruzeiro. Recupera o Palmeiras. Tem jogador caído, levantamento. Olha o Palmeiras. Passa toda a extensão da pequena área. Bola vai aqui para a linha lateral. O árbitro vai parar para o atendimento médico.
0: Sentiu, Kaique sentiu. Agora a entrada forte no Caio Jorge. Mais uma vez o árbitro acha que é nada com ele. Sentiu o jogador Kaique do Cruzeiro.
1: 43 minutos do segundo tempo na Arena Barueri, em São Paulo. 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
0: jogo. Cartão amarelo para Murilo. 26 do Palmeiras, que acabou numa entrada muito maldosa em cima do Kaique. E vai ter também substituição no Cruzeiro. Vem aí o Sinisterra. Vamos ver quem sai no Cruzeiro para a entrada do 77 do 17 do Cruzeiro. Sinisterra. Deve ser Caio Jorge. Deve sair. E vem também Lucas Silva. Camisa número 16, duas substituições no Cruzeiro. Sai o 10, Matheus Pereira. Entra o 17, Sinisterra. E vai sair, para quem na entrada do 16, saiu 88, Christian. Entra o 16, Lucas Silva, Lucas Silva, camisa 16, e Sinisterra, camisa 17 no lugar de Matheus Pereira.
1: Alterações da equipe celeste, sai o 88 Christian, entra o jogador Lucas Silva, 16, e sai o jogador Matheus Pereira para entrar o 17 Sinisterra na equipe celeste. Agora sim, sendo processada a alteração da equipe do Cruzeiro, o Lucas Silva em campo e a saída do Matheus Pereira, camisa número 10. Quantos minutos de acréscimo, hein, Marco Aurélio?
0: Ué, depois daquela paralisação para duas vezes, eu acho que passa do 6. Porque teve duas paralisações para ele trocar o equipamento de trabalho, o senhor árbitro do Sábio Pereira.
1: Sete minutos. Atenção, torcedor do Brasil. É hora de se ligar no tempo e no placar. Brasileirão, 16ª rodada, Arena Barueri em São Paulo. São passados pela minha marca 45 minutos do segundo tempo. 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O Palmeiras tem um gol do Felipe Anderson no primeiro tempo. O Cruzeiro também tem um gol do Arroyo no primeiro tempo. Sempre em busca do amor e da flor. Abraçando a você, meu amigo, a você, minha amiga, das cidades de toda a nossa região, os meus amigos em Antônio Carlos, Santos Dumont, Desterro do Melo, Alfredo Vasconcelos, Ressaquinha, Tiradentes, Barroso, São João del Rei, Ibertioga, Bias Fortes, todos ligadinhos na 93FM. Olha o Cruzeiro, ela sobra de fora da área, de pé na esquerda, batida! Da defesa do goleiro Carlos Miguel, insiste a equipe do Cruzeiro, recupera agora a equipe do Palmeiras, domina ali o Lucas Romero, volta aqui para o Fabrício Bruno, ele domina de perna direita, toca a bola para o Fagner. Fagner domina, toca a bola. 46 minutos, 7 minutos de acréscimo. Olha o Cruzeiro, tenta ali a inversão da jogada, não consegue, recupera a equipe do Palmeiras com o jogador, o Arias. É agarrado ali pelo jogador da equipe do Cruzeiro, o Lucas.
0: Cartão amarelo para
1: o Lucas. O Lucas Silva ali
0: deu uma gravata.
1: Uma gravata no Arias ali, ele caiu. Falta que pertence ao Palmeiras, cobra rapidamente o Palmeiras. Vai empatando em São Paulo com 1-1 contra o Cruzeiro. Olha o Palmeiras ali, o Paulinho domina, toca a bola. Bola no grande círculo na direita. Volta novamente ali para o Murilo. Murilo tenta esticar na direita para o jogador Kelvin. Kelvin domina, levanta a cabeça, toca para o Arias. Arias tenta ali a tabelinha, não consegue, recupera a equipe do Cruzeiro. Domina a equipe celeste. Faz o giro, toca a bola, vai chegando aqui no Fagner. Fagner domina, trabalha bem a bola. A equipe do Cruzeiro perde a bola ali, não pode perder, hein? Olha o Palmeiras, invade a grande área. O Paulinho vai fazer o cruzamento na segunda trave. Corre toda a extensão. Melhora para a equipe do Cruzeiro, que recupera a bola. Sai jogando ali no meio campo. Tenta tocar a bola de pertinho com o Lucas Silva. Ela volta novamente ali para o Romero. Volta para o jogador Gerson. Camisa número 11, de perna esquerda. Ele volta ali para o Jonathan Jesus. Ele levanta a cabeça, toca ali no campo de defesa para o jogador Lucas Silva. Volta para o Lucas Romero. Romero domina, trabalha bem a bola a equipe do Cruzeiro. 48 minutos do segundo tempo, finalzinho de jogo, 1 para o Palmeiras, 1 para a equipe do Cruzeiro. Com o resultado, o Palmeiras continua na liderança com 35 pontos, o Cruzeiro está indo para 12º, 20 pontos, resultado bom para o Cruzeiro, mesmo sendo um empate, jogo difícil contra o líder do campeonato. Campo de defesa ali, o Fabrício Bruno toca para o Fagner. Ele de perna direita estica a bola, mais à frente vem chegando a equipe do Cruzeiro. Volta ali para o jogador Kaique Quente. Não consegue, recupera novamente o Palmeiras com o Paulinho. Tenta o drible, o Paulinho. Sob a marcação da equipe do Cruzeiro, o árbitro já parou e já marcou a falta.
0: É falta do Lucas Silva em cima do Paulinho. Mas o Kaique Quente entrou meio com o farol apagado, viu? É a segunda bola que ele entrega no pé dos jogadores do Palmeiras.
1: É um jogo com muitos cartões amarelos e muitas alterações, substituições, né, Marco Aurélio?
0: Sem dúvida.
1: O Palmeiras insiste ali pelo lado direito, sempre por ali. Estica bem a bola ali o Murilo. Volta novamente ali tentando para o jogador Kelvin. No meio campo ela vai chegando ali para o jogador Paulinho. Tenta esticar mais à frente para o jogador Kelvin. Ela sobra para o Arias. Lá na ponta direita o Arias, sob a marcação do Kaique. Olha o Arias, faz o cruzamento na segunda trave, ultrapassa toda a extensão. O corte é escanteio que pertence à equipe do Palmeiras.
0: O escanteio que o Fagner tirou porque o jogador Paulinho vinha atrás dele para marcar o gol pro Palmeiras.
1: Olha o Palmeiras, o cruzamento novamente, o cabeceio. E a bola vai para a linha de fundo, sem perigo, do cabeção ali do Gustavo Gomes, camisa número 15 da equipe do Palmeiras. Atenção, torcedor do Brasil, é hora de se ligar no tempo e no placar. 16ª rodada do Brasileirão, Arena Barueri em São Paulo. São passados pela minha marca 50 minutos do segundo tempo. 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O Palmeiras tem um, o Cruzeiro também tem um. Vou com o Cruzeiro ali, tentava ali a batida, bate no jogador da equipe do Palmeiras e vai para a linha de fundo. Tentou bem ali o comando de ataque, o jogador Gerson da equipe do Cruzeiro, é escanteio que pertence à equipe celeste.
0: É, o Sinisterra deu um dia para lá, um dia para cá, tentou bater, mas a bola bateu no jogador do Palmeiras e saiu para escanteio que Lucas Silva vai bater para o Cruzeiro. 51,5 do segundo tempo, 1-1.
1: Quem sabe agora o Cruzeiro, hein? Torcedor do Cruzeiro apreensivo. Lucas Silva na cobrança. Ele bateu na segunda trave e tentava ali o cabeceio, mas bateu na cabeça do jogador da equipe do Cruzeiro. Está caído no gramado. Com certeza o árbitro vai pedir o atendimento médico. Não, deixou correr.
0: Nada esse juiz.
1: Estica a bola ali para o comando de ataque do Palmeiras. Recupera novamente o Cruzeiro. O Fabrício Bruno dá um chutão quando ergue os braços. Aponta o centro do gramado, o árbitro Sávio Pereira Sampaio, do Distrito Federal. Termina o jogo na Arena Barueri. Um para o Cruzeiro. Gol do Felipe Anderson, aos 19 minutos do primeiro tempo. Um para o Cruzeiro. Gol do Arroyo, aos 10 minutos do primeiro tempo. Marco Aurélio Magalhães, o comentarista da 93 FM. Bom resultado para o Cruzeiro.
0: Bom resultado, mas merecia a vitória, porque o segundo tempo ele foi mais superior do que o Palmeiras. Chegou mais no gol com dois chutaços do Kaique ali, que o goleiro fez grande defesa. O Cruzeiro, sim, era sim para ter saído com um resultado melhor. Mas jogando na casa do Palmeiras, líder do Campeonato Brasileiro, E tendo um jogo difícil na terça-feira, um excelente resultado para o Cruzeiro, traz um ponto na bagagem, fica em 12º lugar do Campeonato Brasileiro, que pode ter algumas mudanças amanhã por causa do jogo de amanhã. Vamos ouvir Gustavo Gomes do Palmeiras.
1: É, vamos acompanhar o jogador Gustavo Gomes, capitão da equipe do Palmeiras. Vamos acompanhar.
3: Para dois pontos, e no próximo fim de semana tem um clássico contra o Flamengo no Maracanã. Mas vocês envolvidos com Libertadores, como trabalhar a cabeça pensando no Flamengo, mas também equilibrando Libertadores e tudo que vem pela frente? Boa noite.
4: Não, acho que nós, lá no Palmeiras, vivemos o presente. Acho que ninguém pensa no amanhã. Hoje foi um jogo... um bom jogo, como você falou. Acho que tivemos muita chance. Não tivemos a sorte de poder fazer o segundo gol. Mas o futebol é isso. Acho que hoje acho que melhoramos muito. Criamos bastante chance para fazer o gol. Obviamente temos que melhorar a eficácia. Aí nós internamente vamos trabalhar isso. Sabemos que em esses detalhes nosso time pode conseguir a vitória. E nós vamos passo a passo agora descansar, que temos um jogo em casa de Libertadores, que que se conseguimos a vitória, vamos a conseguir a classificação.
3: Muito obrigado, Gustavo Gomes.
1: Tá aí o Gustavo Gomes, capitão da equipe do Cruzeiro. Bom, agora aquele velho ditado, né? Jogadores do Cruzeiro vão para os vestiários, o mesmo acontece com a equipe do Palmeiras, um para a equipe do Palmeiras e a Cooperativa Sicredi, onde o dinheiro rende um mundo melhor, anuncia o comentarista da 93 FM, Marco Aurélio Magalhães. Gostou do jogo, Marco Aurélio?
0: Um jogo pegado, os dois times procurando sempre o gol. Para mim foi o melhor jogo até agora do Campeonato Brasileiro. Sem dúvida, Palmeiras e Cruzeiro deixou muito dentro de campo. Os dois times procurando sempre a vitória. O time do Cruzeiro muito agressivo. O goleiro do Palmeiras fez duas grandes defesas no segundo tempo. Se fosse para ter um merecedor para o jogo de hoje, sem dúvida o Cruzeiro. Mas pegou hoje o líder do campeonato, que tem grandes jogadores, mas foi um grande jogo, viu, Odair?
1: É, um jogo muito movimentado, né, Marco Aurélio? Um detalhe interessante também, né? Muitas alterações, muitos cartões, e mostra aquilo que nós havíamos dito no início da grande jornada esportiva, de que nos confrontos são agora 35, ou melhor, agora são 31 empates. E lembrando que o Palmeiras continua com 34 vitórias e o Cruzeiro também com 34 vitórias. Você vê o equilíbrio.
0: Exatamente. Vamos ouvir o Otávio, goleiro do Cruzeiro, que também fez grandes defesas hoje.
1: É, o Otávio que salvou a equipe do Cruzeiro nos momentos que ele foi ali, o comando de ataque da equipe do Palmeiras chegou, o Otávio acabou ali salvando. Vamos acompanhar.
5: Palmeiras, líder do campeonato. Esse ponto é importantíssimo para a nossa sequência, para a gente cada vez mais subir na tabela. Falando da sequência agora, a gente tem mais um grande jogo para fazer terça-feira. É o tempo que tiver para recuperar, para descansar e para preparar de novo, que a gente tem um grande jogo e a gente precisa da vitória mais uma vez.
6: Cada vez mais à vontade no gol?
5: Com certeza. Cada vez mais confiante, mais tranquilo para jogar. E agradecer ao Cruzeiro, a todo o staff que vem passando essa tranquilidade também.
6: Muito obrigada.
1: Tá aí o goleiro Otávio da equipe do Cruzeiro, fez uma belíssima apresentação hoje, hein?
0: Cria da toca, né? Então hoje já tá começando a saber como é jogar, ter essa camisa pesada que é a camisa do Cruzeiro. Então a torcida que cobra, mas eu tô gostando do Otávio. Hoje ele fez duas grandes defesas, fantástica hoje no jogo também, viu?
1: Marco Aurélio e arbitragem.
0: A arbitragem mais uma vez deixou a desejar, uma arbitragem fraca, confusa, para o Cruzeiro, toda hora era falta e cartão para os jogadores do Cruzeiro. No Palmeiras, ele deu dois cartões amarelos, muito fraca, péssima, e quase prejudicou o Cruzeiro. Se não tivesse o VAR hoje, ele tinha dado um pênalti que não existiu, só na cabeça dele. A arbitragem do Brasil, cada dia pior, e hoje precisava de um árbitro à altura do jogo.
1: Para esta partida movimentada, Marco Aurélio, qual o destaque do Palmeiras?
0: Destaque do Palmeiras, para mim, o goleiro fez duas grandes defesas que salvou o Palmeiras. Poderia ter saído da Arena Barueri com uma derrota hoje. Ele fez duas grandes defesas nos dois chutes do Kaique no segundo tempo.
1: Agora, e pelo lado do Cruzeiro, qual foi o destaque na sua opinião?
0: Para mim, na minha opinião, o Gerson desfilou hoje em campo, foi para mim o melhor jogador do Cruzeiro, entre Gerson e o Kaique na lateral. Mas para mim o Gerson hoje foi o Coringa, como ele sempre foi chamado no Flamengo. Hoje ele desfilou hoje na Arena Barueri.
1: E o craque do jogo?
0: O craque é o Kaique. Hoje ele jogou e mostrou por que tem times europeus e o Flamengo na cola para levá-lo. E o Cruzeiro falou que para o Flamengo não vende. Para mim, o Kaique hoje, o craque do jogo.
1: Marco Aurélio Magalhães, o comentarista da 93 FM, a Rádio Guia Show. Marco Aurélio, segunda-feira tem a convocação da Seleção Brasileira. Agora, A pergunta que não quer calar. Neymar vai ser convocado? E de Palmeiras e Cruzeiro, na sua opinião, quem vai para a Copa?
0: Olha, o Neymar vai porque ele tem uma torcida muito grande, que é empresário e mídia que está fazendo o nome dele. Acho que o Neymar vai para a Copa, sim. No Cruzeiro, eu ainda fico com o Kaique, que para mim o Brasil não tem lateral. O Caio Jorge, que é para mim e ele, Pedro, deveria ter. E o Matheus Pereira, que não está fazendo grandes jogos, mas no dia que ele quer jogar, ele joga muito.
1: Agora o Fabrício Bruno teve algumas convocações, mas você acha que
0: não vai. Nessa ele não vai.
1: Não aproveitou a oportunidade, né? Não,
0: e por incrível que pareça, no Palmeiras é só jogador estrangeiro que tem lá que vão para as suas seleções. Do Brasil não tem nenhum jogador aqui que possa vestir a amarelinha na Copa do Mundo agora de 26.
1: São 11 horas e 6 minutos da noite deste sábado. Você acompanhou aí a grande jornada esportiva, 16ª rodada, Brasileirão, Arena Barueri em São Paulo. Você que está chegando agora, que ligou o rádio, o Palmeiras empatou com o Cruzeiro, 1 para o Palmeiras, 1 para o Cruzeiro. Gol da equipe do Palmeiras aos 19 minutos do primeiro tempo, Felipe Anderson. E o gol do Cruzeiro, o Arroio, aos 10 minutos. O Arroio fez um golaço e abriu o marcador na Arena Barueri. Mas só foi isso. 1 para a equipe do Cruzeiro, 1 para a equipe do Palmeiras. E você acompanhou no primeiro tempo a narração de Beto Santos aqui na 93 FM, a Rádio Que Show. Marco Aurélio, os próximos compromissos de Palmeiras e Cruzeiro.
0: Pelo Campeonato Brasileiro, só no próximo final de semana. Nada mais, nada menos do que Flamengo e Palmeiras. E o Cruzeiro vai receber a Chapecó. Então, Cruzeiro, Chape e Palmeiras e Flamengo. Flamengo e Palmeiras com transmissão da 93 desse jogo no sábado, 21 horas.

0: Chapecó. Chapecoense.
1: E o Atlético Mineiro, qual que é o próximo jogo do Campeonato Brasileiro do Galo?
0: Vamos. Antes disso, o Cruzeiro tem um grande jogo, que é na terça-feira, contra o Boca, lá decidindo a sua vaga para a Libertadores. Então vamos lá, ó. 21 horas do sábado no Maracanã, Flamengo e Palmeiras. No domingo, às 16 horas, Cruzeiro e Chapecoense no Mineirão. E o Galo vai jogar às 18h30 em São Paulo, Corinthians e Atlético Mineiro, às 18h30 no domingo.
1: Domingo, Cruzeiro e?
0: Cruzeiro e Chapecoense, 16 horas.
1: E o Atlético vai a São Paulo.
0: Pega o Corinthians. E o Palmeiras vai ao Rio, na linda cidade maravilhosa do Rio de Janeiro, nada mais pegar o vice-líder do campeonato.
1: Agora o Palmeiras chega ao terceiro empate. E aí já acende aquele alerta, né, a preocupação do elenco palmeirense, porque quem está gostando de tudo isso é o Flamengo.
0: É o Flamengo que tem um jogo a menos. O Flamengo tem um jogo a menos contra o Atlético Paranaense, então ele ainda tem, pode ter uma gordurinha aí, mas eu acho que agora, se o Flamengo ganhar amanhã e ganhar contra ele, as coisas vão começar a ficar pretas pro lado do Abel Braga, que é um excelente treinador, mas na hora que começa a perder, ele perde e briga com torcida, briga com jogador e briga até com a imprensa.
1: Marco Aurélio, nós estamos quase que na metade do campeonato, né? 16ª rodada, ainda tem muita água para passar debaixo da ponte. Mas até aqui já dá para dar um panorama de mais ou menos ali aquelas equipes que têm a probabilidade de levar o título e lá embaixo da tabela também. Algumas equipes também a gente já vai percebendo que tem tudo para voltar para a segunda divisão.
0: Os dois times em destaque aí, mesmo o Palmeiras e o Flamengo, que estão, mas o Fluminense está encostando, um time com jogadores muito experientes. Eu vejo o São Paulo está caindo de produção, porque já está começando a perder o treinador, já vai contratar outro treinador, já contratou outro treinador agora. E lá embaixo, aquela zona da Dengola, que nós aqui já até falamos, que um grande vai cair. Um grande caiu, ou o Santos, ou Botafogo, ou Internacional, ou Corinthians, ou Grêmio. E o Mirassol, que eu vejo que já está distanciando também, o Remo e a Chape, que já está indo para o caminho já da segunda divisão. Mas, infelizmente, o Mirassol, que ano passado foi o quarto colocado do Campeonato Brasileiro.
1: Mas você não acha que o Mirassol está focando na Libertadores nesse início de temporada? E depois da Copa...
0: Ele joga pelo empate, essa quarta-feira agora. Se ele empatar, ele já é líder do campeonato, tá líder da sua chave e classifica. Mas aí, daí fica uma coisa muito complicada, né? Você depois recuperar num campeonato tão acirrado, tão difícil, igual o Campeonato Brasileiro, eu acho muito difícil também e arriscado você querer depois recuperar esses pontos que você perdeu.
1: Probabilidade de Atlético e Cruzeiro ser campeão brasileiro, existe?
0: Não existe, nem Cruzeiro, nem Atlético. Cruzeiro porque por causa do Tite, se não fosse Tite, poderia estar lá em cima no campeonato. O Arthur Jorge mudou a postura do time, mudou a postura dos jogadores, estão tendo mais alma, estão entrando com mais vontade nos jogos. E o Atlético é aquela história, né? Ganha um, perde um, empata outro e vai levando aquela coisa. Sem o grande jogador que é o Hulk, que foi para o Fluminense, eu não vejo o Atlético chegar nem na Libertadores, não.
1: Agora, na Copa do Brasil, ambas as equipes passaram para as oitavas.
0: Como tem um sorteio só no dia 26 de março, às 11 horas na CBF, pode dar.
1: 26 de junho.
0: 26 de março.
1: Ah, de maio agora.
0: De maio agora, maio. Tem um sorteio.
1: Dia 26.
0: E o jogo só depois da Copa. Pode dar Cruzeiro e Atlético já nessas oitavas de finais da Copa do Brasil.
1: É, porque agora é feito o sorteio, né? Agora coloca lá
0: todos lá e vai. Todo mundo no mesmo pote.
1: Já e pensou Atlético e Cruzeiro?
0: Que não tem o Flamengo mais. É. O Flamengo saiu para o Vitória. Então tem o Palmeiras e tem o Grêmio.

0: que o Grêmio está encostado no Cruzeiro para chegar a número de 6 títulos, ele tem 5, mas tem o Palmeiras ainda, que é um grande time.
1: Então nós vamos dar uma passada aqui, antes do encerramento da grande jornada esportiva, na classificação até o presente momento. Palmeiras, com 16 jogos, tem 35 pontos em primeiro lugar. Segundo, o Flamengo, 30 pontos, um jogo a menos, ele tem 14. Fluminense em terceiro com 30, São Paulo em quarto com 24. Em quinto, o Atlético Paranaense com 23, em sexto, Bahia 22. Atlético Mineiro em sétimo com 21, o Inter em oitavo com 21, o Bragantino em nono com 20. O Coritiba está em décimo com 20 pontos. 11º Vasco da Gama com 20 e também 12º com 20 a equipe do Cruzeiro. Em 13º, Vitória tem 19, com 18 em 14º, Botafogo. O Santos está na 15ª colocação com 18 pontos. Com 18 pontos, o Corinthians está em 16º, quase ali na zona da degola. Aí vem os quatro que estão na zona do rebaixamento. 17º, Grêmio com 17 pontos. Mirassol em 18º com 13. Com 12, o Remo está em 19º. E na lanterna, a Chapecoense com 9 pontos em 14 jogos. Os resultados de hoje: Atlético 3, Mirassol 1. Inter 4, Vasco 1. Fluminense 2, São Paulo 1, e você acompanhou aqui conosco Beto Santos, Odair Ferreira e Marco Aurélio Magalhães e o Silvio Oliveira. 1 para o Palmeiras, 1 para a equipe do Cruzeiro. A 16ª rodada tem sequência amanhã, com Santos e Coritiba às 11 da manhã na Neoquímica Arena. Às 4 da tarde, Botafogo e Corinthians no Engenhão. Bahia e Grêmio na Arena Fonte Nova. Às 18h30, Bragantino e Vitória no Cícero de Souza Marques. Também às 18h30, Chapecoense e Remo na Arena Condá. E o fechamento da 16ª rodada, amanhã domingo, dia 17, às 19h30 da noite, Atlético Paranaense e a equipe do Flamengo. Vamos encerrando mais uma grande jornada.

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Tenham todos uma ótima noite, um excelente domingo e na segunda-feira a equipe de esportes no comando de Beto Santos vai detalhar todos os acontecimentos da 16ª rodada do Campeonato Brasileiro. Tenham todos uma ótima noite e até a próxima jornada esportiva.

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1: Fechando o Baú 93, uma viagem ao passado através da música, em mais um show de saudade no seu rádio. Produção musical, Luiz Medeiros. Sábado que vem tem mais. Boa noite, bom fim de semana. Tchau.
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2: É tão legal pegar um monte de gente. Gente que a gente curta, né? Um dia de sol, um monte de bicicleta. E sair por aí. Vamos nessa?

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4: Gente amiga, gente bonita, bom dia pra você ligado aqui nas ondas da 93 FM. Muito prazer, do lado de cá que tá chegando seu amigo Ítalo Costa. Vamos juntos até as 9 da manhã, chegando com o melhor da música sertaneja pra você aqui dentro do programa Voz do Campo. Daqui a pouquinho também dentro do nosso programa tem participação de Ivan Eustáquio com Fala Ivan. E também, né, muita música boa. Hoje nosso amigo Gabriel Assunção, né, está nas suas atividades aí no Parque de Exposição, né, e estamos aí, né, trazendo o programa Voz do Campo da manhã deste domingo. Gente amiga, eu queria convidar você então para a partir de agora rumo à melhor música sertaneja, a navegarmos juntos na máquina 93 FM com o melhor do sertanejo para você. E claro, aquelas melhores vão chegando aqui desfilando dentro do programa A Voz do Campo, um programa pensado e criado, né, para o homem do campo, meu amigo Gabriel Assunção. Mandar um grande abraço para ele, a toda a turma, né, que está aí na organização da Exposição Agropecuária de Barbacena. E agora nós vamos iniciando o nosso programa com música boa e com moda boa, porque são 4 horas e 58 minutos. Aô! Chão Moiado, meu filho, Chão Carreiro e Pardinho, os grandes mestres do pagode, filho de Araçatuba. Bom dia!

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2: E o pedido da Elisângela do 9 de março, a turma aí ligadinha, bom dia. Tá aí o Fuscão Preto, grande Almir Rogério.

0: sertanejo. Chitãozinho Chororó, às 5 horas mais 9 minutos. Até. Música boa, música bonita, nas ondas da 93 FM.
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0: Muito bem, eu estava aqui no telefone, sabe com quem? Com a minha amiga Maria Antônia, lá em Antônio Carlos, mandando aquele abraço, bom dia aí para Aparecido de Curral Novo. Alô, Pare, um abraço. A Dina no São Pedro, a Rita em Ponte do Cosme, também para Celina e Doutor Saforte. O Claudinei, né, o famoso Dinei. Alô, Dinei, fala comigo. Ele já mandou mensagem aqui também, ó. Tá mandando pra Maria Antônia também. Já me pediu uma música bonita, Jacó e Jacózinho. Vai sair daqui a pouquinho. Tá mandando pro Luiz Eduardo e a Maria Antônia também mandando pro Luiz Eduardo, né? É, ele que transporta aí o suco da mimosa, né? Ah, lugar. Aí, aproveitando aqui também, a Maria Antônia mandando também pra Alice Leonardo em Pinheiro Grosso, a Lúcia no Santo Antônio, né? Todas suas amigas aí, tá ligadinha aqui nas ondas da 93 FM com o programa Voz do Campo. A turma aí, né, pedindo a sua música, pode mandar aí a sua mensagem no 999-25-2750. Peça a sua moda bonita, meu filho. E também tem o 39390950, que é o telefone aqui da rádio. Falou, meu irmão! E agora, aproveitando aqui, já arrumaram aí? É, me pediram aqui Anistia de Amor. Já preparou aí? É, a moda boa. O Jacó e Jacózinho também, traz ele pra mim, o Ladrão de Terra. É boa, essa moda é chique. 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Oh, coisa boa! E agora, tá, tem música aí na ponta da agulha? Você está ligado aonde, meu filho? Roda a vinheta da rádio.
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0: É claro que é aqui na 93 FM, sorta a música pra nós. Mas de manhã cedo já, às 5h15 da manhã, essa é pra machucar o coração, meu filho. Isso é moda de meter o chifre no chão e sair arando. Segura! Aonde do que dá o van? Anistia de amor!

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1: Cascatinhana, a lua é testemunha. São 5h22 agora. Bom dia.

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2: Tá aí um clássico sertanejo com Cascatinhana e Du Esperança. A Lua é Testemunha. São 5 horas mais 25 minutos. Eu quero mandar um grande abraço da Rita, lá de Pão do Cosme. Tá mandando um abraço pra Celina, pra Maria Antônia e Antônio Carlos, pra Dina no São Pedro, pra todos os amigos aí, também pra Aparecida de Curral Novo, né? Tá mandando pra todos lá de Ponte do Cosme.

0: lá de Parada Araújo, né? A turma de Bertioga também, né? Eu quero mandar aquele abraço aí em nome da Rita. Aproveitando também, quero mandar um abraço aqui para o meu amigo Wilson, lá do Caminho Novo. Tá mandando um abraço para a esposa Maria Cristina, a filha Marcelinha, a amiga Ana Michele. Ele pediu a música bonita também, que é as Irmãs Barbosa, fim de semana vai sair aqui. A Rita pediu Estrada Vermelha, é o Milionário Zé Rico, Vitor e Léo, já tá ali também para sair pra gente aí. Eu quero aproveitar também, mandar um abraço para você que tá aí do outro lado do rádio, ouvindo aqui a nossa programação. Obrigado pelo carinho da audiência, obrigado pela carona, né? A turma aí dos coletivos aí, né? Um abraço aí a todos os cobradores, motoristas aí da aviação Cidade das Rosas, né? Obrigado pela carona. A turma aí da empresa Barraca também, né? E faz aí os coletivos aí intermunicipais, né? Campolide, Antônio Carlos, Bertioga, Alfredo Vasconcelos, né? A turma aí que tá nos acompanhando. Obrigado pelo carinho da audiência, obrigado pela carona aí no coletivo, tá bom? São 5h26 e tá pronta a música pra gente mandar aí? Já tá no jeito ali? Oh, é moda boa que nós vamos trazer agora, hein? Falou que tem Milionários é Rico, meu filho. Eita coisa chique. E agora tem Vitor e Léo pra cantar com a gente aí. Chama pra nós, hein, meu filho? Roda a vinheta da rádio.
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0: E falar nisso, qual que é o zap zap aí? Fala com nós.
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0: Agora tem Vitor e Léo, o Milionário e José Rico. Às 5 horas 27 minutos tem Estrada Vermelha. Bom dia pra você ligado nas ondas da 93 FM, a rádio que é show.

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9: Estamos de volta aqui nas ondas da 93 FM. E claro, já passamos aquela tradicional sacola do recolhimento. E agora, né, vamos aí trazendo o alô pra turma que tá ligada. Alô, meu amigo Denilton do Nova Suíça, tá ligadinho com a gente aí, né? E pediu aqui, manda pra mim, Milionários é Rico aí, migalhas de amor. É, obrigado aí, Deus abençoe e proteja vocês aí, semana abençoada para todos nós. É, ô, meu amigo Denilton, um abraço para você também e que a sua semana também possa ser abençoada. E aqui do outro lado, no 39390950, a turma gosta de ligar e eu estava com ela. Minha amiga Celina tá mandando um abraço para Rita, para Dina no São Pedro, para Lúcia, para mais quem aí, ô gente boa? A Maria Antônia de Antônio Carlos, para mais quem? A Aparecida, alô Pare, Aparelho lá na nossa querida comunidade Curral Novo, né? Alô Aparecida, um abraço, né? Atendi também a Sara, oferecendo pro Camilo, lá na Fazenda Boa Vista, em Santana do Garabel. Pediu uma música bonita do Leandro Leonardo, É Por Você Que Canto, vai sair aqui na sequência. E o Serjão também vai cantar para Celina. O Sérgio Reis vai cantar a Juliana aqui nas ondas da sua 93 FM. Roda a vinheta da rádio.
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9: Daqui a pouquinho você vai estar com ele, Ivan Eustáquio, né? A partir das 7 da manhã aqui nas ondas da 93 FM no programa A Voz do Campo. Vamos aí com Milionário José Rico. Nossa mãe, é mais uma, meu filho. Ô, Barbacena, isso é hora de acordar. São 5h41, mas com uma moda dessa, meu filho, dá vontade de meter o chip no chão e sair arando. Segura, 18 para 6 agora, e vai lá.

Gente amiga, gente bonita, né? Está acontecendo de 14 a 17 de maio, né? A festa em honra a Cristo glorificado, né? É, paróquia de Nossa Senhora da Penha, né? Comunidade aqui do bairro Caiçaras, né? Eu quero aproveitar, né, falar para você que hoje, dia 17, né, às 19 horas, haverá procissão saindo da Gruta Cristo Glorificado, aqui perto da Biquinha, e 19h30, celebração eucarística, a participação de todas as comunidades e movimentos, a organização do Conselho Comunitário Pastoral, né, assinado aqui pelo padre Heraldo Furtado e o padre Marco Túlio. Eu quero aproveitar então, né, lembrar que todos os dias tem movimento de barraquinha lá dentro do salão aí, né? A festa é em honra a Cristo glorificado, né? É, você não deixa aí de perder aí, não vá perder, né, a festa que encerra hoje, né? Então, tá convidado aí em nome da comunidade aí, né, da paróquia de Nossa Senhora da Penha. Eu quero aproveitar também e mandar um grande abraço aqui à turma que está nos acompanhando. Deixa eu pegar aqui meu celular, aqui, o Zap Zap, né? Mandar um grande abraço aqui, né? A turma aí do querido bairro Grocotó. Quero mandar um grande abraço, meu amigo Nelinho, a da Sirlene, a Oneida também está nos acompanhando. Obrigado pelo carinho da audiência. A turma de Ressaquinha, eu quero mandar o meu abraço, bom dia. É, o pessoal de Vasconcelos, é a turma de Vasconcelos, meu amigo Eli Goulart, grande abraço, né? A turma aí ligadinho nas ondas da 93 FM. Olha só. Tem música bonita, essa aqui eu vou mandar pra Divina lá no sítio Capelinha. É lá, a Divina do Pombal. Alô, Divina! A música vem chegando, hein? Sabe quem é que vai cantar? Porque ela é fã dele, hein? Ela é fã dele. Eu estou falando do homem mais amado do Brasil, estou falando de Amado Batista. Vem com música bonita, Bate Coração. 5h55, meu filho, daqui a pouquinho, vou trazer a prece. Ave Maria.

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1: Tá chegando João Paulo e Daniel às 5h58, dois minutinhos para seis, vem chegando Rosto Molhado. Ô, Marcelo, ô, com a

0: É João Paulo e Daniel, é o Rosto Molhado, na cidade de Barbacena, pontualmente 6 horas. Bom dia.
1: O anjo do Senhor anunciou a Maria, e ela concebeu do Espírito Santo. Ave Maria, cheia de graça, o Senhor é convosco. Bendita sois vós entre as mulheres, e bendito é o fruto do vosso ventre, Jesus. Santa Maria, Mãe de Deus, rogai por nós, pecadores, agora e na hora de nossa morte. Amém. Eis aqui a serva do Senhor, faça-se em mim segundo a tua palavra. Ave Maria, cheia de graça, o Senhor é convosco. Bendita sois vós entre as mulheres, e bendito é o fruto do vosso ventre, Jesus. Santa Maria, Mãe de Deus, rogai por nós, pecadores, agora e na hora de nossa morte. Amém. E o Verbo divino se fez carne e habitou entre nós. Ave Maria, cheia de graça, o Senhor é convosco. Bendita sois vós entre as mulheres, bendito é o fruto do vosso ventre, Jesus. Santa Maria, Mãe de Deus, rogai por nós, pecadores, agora e na hora de nossa morte. Amém. Rogai por nós, Santa Mãe de Deus, para que sejamos dignos das promessas de Cristo. Oremos. Derramai, ó Deus, a vossa graça em nossos corações, para que, conhecendo pela mensagem do anjo a encarnação do vosso Filho, cheguemos por sua paixão e cruz à glória da ressurreição. Por Cristo nosso Senhor. Amém. Glória ao Pai, ao Filho e ao Espírito Santo, como era no princípio, agora e sempre. Amém. Glória ao Pai, e ao Filho e ao Espírito Santo, como era no princípio, agora e sempre. Amém. Glória ao Pai, e ao Filho e ao Espírito Santo, como era no princípio, agora e sempre.

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Aqui, o nosso coração bate alto, cheio de entusiasmo, porque acreditamos na vida, acreditamos na força de cada sorriso. Acreditamos que, por mais difíceis que sejam as tempestades, sempre haverá um novo pôr do sol para aquecer nossa jornada.

eu quero tomar consciência de que as preocupações e medos me impedem de ser forte diante da vida. Com a ajuda de Deus, eu deixarei que toda a ansiedade e o medo se afastem de mim. Lembrarei sempre que eu posso reagir e, mesmo que pareça tão difícil, continuarei lutando com a força da minha fé. Em Tiago 1, Deus nos convida: feliz o homem que suporta a tentação, porque depois de sofrer a provação, receberá a coroa da vida que Deus prometeu a todos os que o amam.

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3: Muito bem, estamos de volta agora às 6h19. Passou aí Sheila Machado com Consagrado e agora vamos juntos trazendo o que tem melhor de música. Mas agora, vamos ajeitar, vamos acordar 6h19 agora, assim
2: a
3: ó.
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3: Olá, chegando com o Nando Moreno, assim ó, só pra ó, só pra agitar.
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3: Aô, lugar. Tá chegando aí Nando Moreno e Rio Negro de Solimões. E o Chapeludo. Alô, galera do Chapéu, hein? Ah, turma do Chapéu, hein? Alô, você conhece o Chapeludo? É, cuidado com a turma do Chapéu, hein?
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1: Ela gosta demais do chapeludo.
2: Valeu demais,
3: meu amigo. Valeu, Nando.
2: Obrigado, meu irmão.
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o chicote de luxo. Oh, saudado barbacenense, hein? Alô, meu amigo Adilson Moreno. A turma do forró, hein? Oh, saudado do paiol, hein? 6h25 agora, na 93 FM.

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8: Estamos de volta aqui na programação da sua 93FM, continuando o nosso programa Voz do Campo. Daqui a pouquinho, às 7 da manhã, tem ele, tá chegando daqui a pouquinho ele, meu grande amigo Ivan Eustáquio, com notícia de qualidade. Meu amigo Ivan, grande abraço. Olha, lembrando que hoje, né, acontece hoje, dia 17 de maio, né, hoje nós temos aí o dia festivo em comemoração ao dia de Cristo glorificado, aqui na comunidade do Caiçaras, né? Hoje às 19 horas, a procissão saindo da gruta aí de Cristo glorificado, né? E às 19h30, a celebração eucarística. E lembrando aí que haverá movimento de barraquinhas em prol aí, né, das obras, dentro do salão lá da comunidade. Um abraço aí a todos da comunidade aqui do Caiçaras, né? E o convite aí, né? A festa de Cristo glorificado da nossa querida paróquia de Nossa Senhora da Penha. Eu quero mandar um grande abraço aqui pra Anelise, que tá mandando música pro seu esposo, pra todos os amigos aí. Ela tá mandando aí, o Teodoro Sampaio já tá aí pra cantar pra gente? Ah, não, beleza. Quero aproveitar, mandar um grande abraço a todos os amigos feirantes que estão aí acompanhando a nossa programação, a turma aí que tá na feira. O nosso abraço, muito obrigado pelo carinho da audiência, né? E continue com a gente até as 9 da manhã aí, levando o que tem de melhor da música sertaneja. Vamos do lado de cá aqui, ó. Quero mandar um grande abraço aqui pra turma e que tá ligadinho aí com a gente lá nos Costas, né? Alô, Valtinho, um abraço pra você, a turma aí nos Costas também. Quero mandar um abraço aí pra turma do Galego, tá ligado com a gente. Pessoal de Senhora das Dores também, muito obrigado, bom dia. Pessoal de Pinheiro Grosso, minha comunidade tão querida, grande abraço, bom dia aí, a turma que tá nos acompanhando. E vamos chegando com música bonita, porque são 15 agora para as 7 da manhã. E vem o Teodoro e o Sampaio. E a água no leite. Bom dia pra você. Ligadinho aqui nas ondas da 93 FM, a rádio que é show.

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1: Tá chegando a saudosa Carmen Silva. Não judia, não. Faltando 7 minutinhos agora para 7.

0: e Carmen Silva. Sem compromisso, não judia não. Aô, Barbacena, são 6h56. É moda boa, é aqui na 93 FM, no programa Voz do Campo.
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0: Aô. Lugar assombrado, meu filho. Aô, lugar. Tem mais uma aí, ó. Roda a vinheta.
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0: Aô, saudade do Bilu Tete, hein? Alô, meu amigo Ebert, a turma de Antônio Carlos. Manda um abraço aí pro seu Fernando, dona Ida. Todos os amigos de Antônio Carlos. Alô, Ebert, um abraço. Agora sim, ó. Isso que é música, hein? Vem comigo, ó.
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0: Aô, saudade do 60, hein?

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0: Opa, quem tem paixão? Aô, quem tem amor e saudade? É só quem ama. E quem não tem, só fica na vontade. É a Thaíde Alexandre, Laço Aberto. Alô, meu amigo Walter. A turma aí, ó, manda um abraço pro Alberto, meu nenzinho. Toda a turma lá acompanhando a nossa programação. Alô, Valtinho, nos costas, aquele abraço. Daqui a pouco eu vou mandar a música pra vocês. Mas enquanto isso, vem chegando Ivan Eustáquio aqui dentro do programa A Voz do Campo.
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5: Olá, meus amigos, sintonizados nas ondas da 93 FM, a rádio que é show, o programa Voz do Campo, criado, pautado, apresentado pelo companheiro Gabriel Assunção, homem também aí que alavanca o nosso meio rural, produz o campo, é entusiasmado aí do nosso agro. Um forte abraço a você, Gabriel, obrigado pela oportunidade. Aos nossos amigos feirantes, às suas alturas, na Olegária Maciel, com suas barracas, aguardando aí o programa A Voz do Campo e também seus costumeiros clientes de todos os domingos na Olegária Maciel. Vamos dar início aqui à nossa fala de hoje com Fala Ivan Eustáquio. Boa notícia, o Senado aprova a renovação automática da CNH para bons condutores. O Senado Federal aprovou esta semana a medida provisória de número 1327/2025, que permite a renovação automática da Carteira Nacional de Habilitação, aspas, para bons condutores, fecha aspas. Agora, o texto segue para a sanção ou mesmo veto do presidente Lula. A medida provisória diz que motoristas que não sofreram nenhuma multa nos 12 meses anteriores à renovação sejam beneficiados. O texto precisava ser votado até o dia 19 deste mês de maio para não perder a validade. Os motoristas que cumpram e os requisitos terão renovação automática, isso sem precisar pagar as taxas. Agora, o exame físico e mental ainda serão exigidos. A lei também permite que o condutor escolha se prefere ter a carteira no modelo físico ou no modelo digital. Portanto, se você aí chegou à época do vencimento da sua carteira, você nesse período não cometeu nenhuma multa, nenhuma infração aí que vá de encontro às normas do trânsito brasileiro, você terá aí a renovação automática da sua carteira de bom condutor, ok? Gabriel, instantes, eu volto com outras notícias. Não saiam daí. Até já.
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3: Vou aproveitar aqui pra passar pra mandar um abraço pra turma, hein? Alô, meu amigo Pascoal, né? Grande abraço, tá acompanhando nossa programação. Obrigado pelo carinho da audiência. A Maria Lúcia, lá da Chapada do Faria, tá pedindo a música do Daniel. Estou apaixonado. Vou mandar pra você daqui a pouquinho, tá oferecendo pro seu esposo José lá. E também pra todos da rádio. Obrigado pelo carinho da audiência. Ô, meu amigo Valtim, já tá no jeito ali, viu? Já tá no jeito a música que você me pediu, Estrela de Ouro, aí já vai sair aqui na sequência. Quero mandar um abraço pra Nelise, também tá nos acompanhando. Obrigado pelo carinho da audiência. A turma bonita que se liga com a gente agora tem moda boa, porque vem chegando! Aô, lugar! João Mulato e Douradinho, Estrela de Ouro! Aô, Paixão Palma de Vento!

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1: Agora, não menos especial, gostaríamos de homenagear uma dupla tão importante para Thales e Thiago. O nome deles é?
2: Silveira e Barrinha.
1: E Barrinha.

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2: Muito bem, aí foi Thales e Thiago, música bonita de São Paulo para Goiás. Deixa eu passar aqui no Zap Zap rapidinho, quero mandar um grande abraço aqui pro meu grande amigo Aguinaldo. Alô Aguinaldo, a turma de Ressaquim, manda um abraço aí, pessoal do Brito, lá da Onça, o pessoal aí do Peixoto, grande abraço, pediu uma música bonita, já tá aqui na programação, vou mandar para você. Eu quero mandar um abraço pro José lá do Faria, pediu Ronaldo Viola. É, Luz da Vida, vou mandar pra você daqui a pouquinho, tá oferecendo pra sua esposa Maria lá da Chapada do Faria. Um abraço pra essa turma bonita. Alô meu amigo Edson Chita também tá aí, né, acompanhando a nossa 53ª Exposição Agropecuária de Barbacena. Meu amigo Gabriel Assunção também tá lá também, recebi umas fotos aqui do Chita. Grande abraço aí, meu amigo Edson Chita, sempre trazendo as notícias aqui da região, né? O Edson, que é o nosso correspondente aqui, né? Até mesmo com as informações aí do futebol varziano também, o Edson sempre tá passando pra gente, tanto aqui na 93 quanto lá na Correio da Serra, né? Então, né, o nosso amigo Edson, né, que está sempre aí ajudando a nossa programação. Quero mandar um grande abraço, falar nisso, meu amigo o Aldo Weider e o Claudir José. Alô Aldo Weider, alô Claudir José. Quero mandar um abraço também, outro dia eu tava com ele lá, o Marcinho Ribeiro. Ô Marcinho, um abraço pra você. O Marcinho falou assim, ó, então, sempre quando você tá no lugar do Gabriel, a gente também tá acompanhando a programação. Ô Marcinho, um abraço pra você. Obrigado pelo carinho da audiência. Aos amigos aí, os ouvintes que estão aí nos acompanhando neste domingo, né? A você que tá no seu carro, né, dando aquela carona pra gente, obrigado. Você que tá na Sintonia 93. A turma dos ônibus aí, os motoristas dos ônibus aí, né, o nosso transporte coletivo aí, Viação Cidade das Rosas, né, um abraço aí a todos os cobradores, aos motoristas da Viação Cidade das Rosas, né? É, eu quero mandar também um abraço, meu amigo, o Luiz Carlos, né? Um abraço, meu amigo Luiz Carlos, cobrador. Grande abraço. O meu amigo, o Daniel Cigano, né? O Daniel aí que trabalha na nossa querida linha do Ipanema, né? Um abraço aí à turma aí da linha do Ipanema, Nova Suíça, também, que sempre tá sempre acompanhando a programação aqui da 93 FM. E claro, você que está aí do outro lado do rádio, não esqueci de ser não, tá? Você pode continuar ouvindo aí que eu tô mandando abraço pra você aí, tá? Não citei seu nome, mas você aí, né? Obrigado pelo carinho da audiência, como sempre, tá bom? São 7:50, o Lourenço Lorival vai cantar agora, Menino da Aldeia. Música bonita no playlist 93 FM. A frequência já sabe, hein? É 9330. 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

0: Com muita alegria, convidamos para cantar com a gente nossos amigos Jades e Jadson, a nova geração de violinos. Chega junto, moçada!
1: 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Esse chapéu representa o troféu de boiadeiro.

Tá aí, Leandro e Leonardo, cadê você? Vou passar aquela sacolinha e daqui a pouquinho eu tô de volta aqui na 93 no programa Voz do Campo. É música bonita, sertanejo de qualidade, aqui na 93.3, a Rádio Que Show. Bom dia pra você!

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0: salva de palmas, Pandeiro Miller. Pode ir. Obrigado, meu irmãozinho.
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Tá aí o Guilherme Silva, alô Nelise, tá mandando pra Sueli, pra Marli, a toda a turma aí, ó, suas amigas, um abraço, 8h44, daqui a pouco eu tô trazendo Ivan Eustáquio, vem chegando aí, ó.

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0: Às 8h46, aqui na programação da 93 FM. Essa moda bonita, hein?
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0: Traz uma aí pra mim.
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0: E traz aquele pedaço de do réu, hein? Só pra fazer o tira-gosto.
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0: É, e vem ele aí.
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5: Ok, meu caro Gabriel, mais uma vez agradeço a Deus, a você também, a participação aqui no programa Voz do Campo, criado, pautado, apresentado por você. Se Deus permitir, estaremos no próximo domingo aqui, neste mesmo horário, com Fala Ivan Eustáquio. Mas nada melhor que finalizar aqui com uma notícia que eu gosto muito de levar ao público aí, enquanto-se fora do mercado de trabalho, aqueles que têm desenvolvimento, têm capacidade, mas não têm oportunidade. Elas vão surgindo. Nós vamos indicando. Essa aqui, excelente oportunidade aí na área militar. É que o Corpo de Bombeiros Militar abre edital com 342 vagas aqui em Minas Gerais. Agora vamos saber os cargos e as inscrições. O Corpo de Bombeiros Militar de Minas Gerais publicou novos editais para a realização de concurso público aqui no estado. Ao todo, são oferecidas 342 vagas imediatas para os cargos de soldado e oficial. As oportunidades para quem possui ensino superior completo em qualquer área. As inscrições começam amanhã, dia 18. Fique atentos. Os interessados devem realizar o cadastro através do site do Instituto de Desenvolvimento Educacional, Cultural e Assistencial Nacional, IDECAN, que organiza aí essa seleção. A taxa de inscrição custa R$ 106,00 para o cargo de soldado e R$ 230,00 para o cargo de oficial. Também é necessário ter a Carteira Nacional de Habilitação, CNH, no mínimo na categoria B. Entre no site do IDECAN para outras informações. O leque de informações é grande, você entra lá que você saberá de tudo, realização das provas, como será a classificação e tudo mais está no site do IDECAN, tá? É uma boa oportunidade aí, são 342 vagas para Minas Gerais. Gabriel, mais uma vez, muito obrigado, um bom início de semana a todos e até a semana que vem. Um abraço a você, fui.
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0: Chama no zap, hein? Vamos lá.
8: Bom dia, tudo bem?
0: Tudo bom.
8: Eu sou a Sônia do bairro São José.
0: Fala comigo, Sônia.
8: Eu gostaria de ouvir a música Quem Ama Perdoa. Ofereço para meus filhos Alessandra. Para meu neto Bernardo, para minha cunhada Neymar Braga Cotó, para minha colega Márcia da Chapada do Faria.
0: Deixa com nós.
8: Para todos os meus colegas do bairro Monte Mar, especialmente para você e família.
0: Beleza.
8: E para a Anelisa do Sítio Evas. Obrigada, tchau.
0: Aê, muito bem. Quem ama, perdoa. Beleza. Tem mais gente aí para falar com a gente? Vamos lá.
9: Bom dia, Gabriel. Tudo bem com você?
0: Bom demais, velho.
9: De Pontal, gostaria de ouvir a música do Christian Ralph, Cheiro de Shampoo. Quero mandar para você, para toda a sua família, todos os ouvintes.
0: Beleza.
9: Um bom dia, fica com...
0: Muito bem, Olinda do Palmital, grande abraço para ela. E eu quero trazer aí, daqui a pouco a música dela já tá no jeito aí também. Então vamos trazendo então. E agora, quem vai cantar vai ser o Quem Ama Perdoa. Quem que vai cantar pra gente? É mesmo? É o trio? É o trio Danadinho? É o trio Parada Dura que vai cantar pra gente Quem Ama Perdoa aqui nas ondas da 93 FM. Solta mais uma aí! Oh! Traz outra! Traz aquela dose! Oh! Aquela que moe a garganta! E mais um pedaço de torresmo pra servir de tiragosto, hein? Oh! 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
3: Vem chegando Christian Hall, cheiro de shampoo. Alô, Olinda aí no Palmital, grande abraço, bom dia. 5 minutinhos para as 9 da manhã, aqui na 93 FM, a rádio que é show.

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2: Ronaldo Adriano, luz da minha vida, participação do Rick Renner. Grande abraço, meu amigo José lá do Faria, não esqueci não, é a última de hoje, 8h58, daqui a pouco eu volto pra me despedir, nas ondas da 93FM, onde música, senhor?

0: Tá aí, pra finalizar super bem o nosso programa que volta domingo que vem às 5 da manhã aqui nas ondas da 93 FM. Na sequência tem Manhã Retrô, produção de Marco Aurélio Magalhães, apresentação de Jackson Nascimento e às 10, Santa Missa diretamente da Matriz da Piedade. E também às 11 da manhã tem aí Brasilidade com ela, Grazi Braga. Um abraço a todos vocês, até qualquer hora aqui nas ondas da 93 FM. Tchau, tchau.
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1: Olá, como é que você tá? Tudo bem? Bom dia pra você. Estamos juntos em mais um domingo aqui na programação 93 FM. Nossa viagem pelo tempo recordando grandes emoções. Tá começando o Manhã Retrô, que tem a produção dele, Marco Aurélio Magalhães. Vem com a gente, vem curtir boas músicas no início da manhã deste domingo aqui pela nossa 93 FM, a rádio que é show. Bom dia pra você. What?

É isso aí, você aqui com a gente, curtindo o Manhã Retrô, viajando pelo tempo, recordando grandes emoções. Produção de Marco Aurélio Magalhães. Continue com a gente, daqui a pouquinho eu volto com muito mais pra você.

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Manhã Retrô, produção Marco Aurélio Magalhães. E aí, como é que você tá? Tudo bem? Curtindo o seu domingo? Maravilha, né? Essa manhã de domingo, você aqui com a gente, recordando no Manhã Retrô, que tem a produção de Marco Aurélio Magalhães. Continue com a 93 FM, a rádio que é show. E vamos lá para mais uma super sequência. Bom dia!

E assim a gente encerra em grande estilo o Manhã Retrô deste domingo aqui na programação 93 FM. É isso aí. Todos os domingos, entre 9 e 10 da manhã, você acompanha com a gente o Manhã Retrô, produção de Marco Aurélio Magalhães, começando muito bem o seu domingo com boas músicas pela nossa 93 FM. Continue com a gente, tá bom? Curtindo a nossa programação. Manhã Retrô, então, de volta no próximo domingo a partir de 9 da manhã. Forte abraço para você, um excelente domingo e até a próxima. Levamos.

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93 FM Barbacena, estamos aguardando aí o início da celebração eucarística, direto do Santuário da Piedade, a missa tradicional das 10 horas. Bom dia a todos.

Louvado seja nosso Senhor Jesus Cristo. Irmãos e irmãs, sejam bem-vindos à solenidade da Ascensão do Senhor. Rezemos nas seguintes intenções: na que trazemos em nossos corações, as que estão aqui no altar, pelos nossos irmãos aniversariantes, Pedro Mendes, Melina Tanuri, Maria Angélica Rodrigues. 30º dia de Nadir Januário, Cibele Jaqueline, Antônio Jesus, Nide da Conceição, Maria Lourdes Borges, Maria de Lourdes Campos, Luísa Dani, Ernesto Campra, um ano de falecimento de Fernando César. A celebração da Ascensão do Senhor lembra-nos a despedida do ressuscitado aos seus discípulos e o envio. Chegou a hora de sermos sinais de esperança no mundo, continuando hoje a ação de Jesus. Ele nos indica o caminho a seguir e seu Espírito nos anima a colaborar para renovar a face da terra. Cantemos.

Em nome do Pai, do Filho e do Espírito Santo. A graça de nosso Senhor Jesus Cristo, o amor do Pai e a comunhão do Espírito Santo esteja sempre convosco. Sejam todos bem-vindos, irmãos e irmãs, aqui à nossa matriz santuário. Colhemos e saudamos os que rezam conosco pelos meios de comunicação, internet, no YouTube do Santuário, também pelas ondas da Rádio 93. Rezemos hoje a liturgia da solenidade da Ascensão do Senhor. Colhemos as famílias que trazem as crianças para o batismo, no dia do Senhor, a iniciação cristã. Batismo é a porta de entrada para a igreja, o mistério de Cristo e da igreja. Nós queremos também com isto renovar a nossa vocação cristã de batizados. Jesus hoje no Evangelho ordena aos apóstolos, discípulos, ide por todo o mundo, pregai o Evangelho, batizai em nome do Pai, do Filho e do Espírito Santo, e ensinai a observar tudo que eu ordenei. Irmãos e irmãs, no início desta celebração, peçamos a conversão do coração, o perdão dos nossos pecados.

Todo-Poderoso tenha compaixão de nós, perdoe os nossos pecados e nos conduza à vida eterna. Amém. Glorifiquemos a Deus cantando o hino de louvor.

0: Deus Todo-Poderoso, fazei-nos exultar de santa alegria e fervorosa ação de graças. Pois na ascensão de Cristo, vosso Filho, nossa humanidade foi elevada junto a vós, e tendo Ele nos precedido como nossa cabeça, nos chama para a glória como membros do seu corpo. Ele que é Deus e convosco vive e reina, na unidade do Espírito Santo, por todos os séculos dos séculos.
1: Jesus sobe aos céus, mas permanece conosco na potência do Espírito Santo, que nos faz ouvir a palavra de Deus e torná-la viva e atual. Com gratidão, escutemos.
2: Leitura dos Atos dos Apóstolos. No meu primeiro livro, ó Teófilo, lá tratei de tudo que Jesus fez e ensinou, desde o começo até o dia em que foi levado para o céu. Depois de ter dado instruções pelo Espírito Santo aos apóstolos que tinha escolhido, foi a eles que Jesus se mostrou vivo. Depois de sua paixão, com numerosas provas, durante 40 dias, apareceu-lhes falando do reino de Deus. Durante uma refeição, deu-lhes esta ordem: não vos afasteis de Jerusalém, mas esperai a realização da promessa do Pai, da qual vós me ouvistes falar. João batizou com água, vós, porém, sereis batizado com o Espírito Santo dentro de poucos dias. Então, os que estavam reunidos perguntaram a Jesus: o Senhor é agora que vai restaurar o reino em Israel? Jesus respondeu: não vos cabe saber os tempos e os momentos que o Pai determinou com sua própria autoridade, mas recebereis o poder do Espírito Santo, que descerá sobre vós, para serdes minhas testemunhas em Jerusalém, em toda a Judéia e na Samaria e até os confins da terra. Depois de dizer isso, Jesus foi levado ao céu à vista deles. Uma nuvem o encobriu, de forma que seus olhos não podiam mais vê-lo. Os apóstolos continuavam olhando para o céu enquanto Jesus subia. Apareceram então dois homens vestidos de branco que lhes disseram: homens da Galileia, por que ficais aqui parados olhando para o céu? Esse Jesus que vos foi levado para o céu virá do mesmo modo como vistes partir para o céu. Palavra do Senhor.

povos todos do universo, batei palmas. Gritai a Deus aclamações de alegria, porque sublime é o Senhor, o Deus Altíssimo, o soberano que domina toda a terra.

Por entre aclamações, Deus se elevou. O Senhor subiu ao toque da trombeta. Salmodiai ao nosso Deus ao som da harpa. Salmodiai ao som da harpa ao nosso Rei.

Porque Deus é o grande rei de toda a terra. Ao som da harpa, acompanhai os seus louvores. Deus reina sobre todas as nações, está sentado no seu trono glorioso.

Carta de São Paulo aos Efésios. Irmãos, o Deus de nosso Senhor Jesus Cristo, o Pai, a quem pertence a glória, vos dê um espírito de sabedoria, que vô-lo revele e faça verdadeiramente conhecer. Que ele abra o vosso coração à sua luz, para que saibais qual a esperança que o seu chamamento vos dá, qual a riqueza da glória que está na vossa herança com os santos e que intenso poder ele exerceu em favor de nós que cremos, de acordo com a sua ação e força onipotente. Ele manifestou sua força em Cristo, quando o ressuscitou dos mortos e se fez sentar-se à direita dos céus, bem acima de toda autoridade, poder, potência, sabedoria ou qualquer título que se possa mencionar, não somente neste mundo, mas ainda no mundo futuro. Sim, ele pôs-se tudo aos seus pés e fez dele, que está acima de tudo, a cabeça da igreja, que é o seu corpo, a plenitude daquele que possui a plenitude universal. Palavra do Senhor.

O Senhor esteja convosco. Proclamação do Evangelho de Jesus Cristo, segundo São Mateus. Naquele tempo, os discípulos foram para a Galileia, para o monte que Jesus lhes tinha indicado. Quando viram Jesus, prostraram-se diante dele. Ainda assim, alguns duvidaram. Então Jesus aproximou-se e falou: Toda autoridade me foi dada no céu e sobre a terra. Portanto, ide e fazei discípulos meus todos os povos, batizando-os em nome do Pai, do Filho e do Espírito Santo. E ensinando-os a observar tudo o que vos ordenei. Eis que eu estarei convosco todos os dias, até o fim do mundo. Palavra da salvação. Palavra do Santo Evangelho. Ilumine a nossa vida e perdoe os nossos pecados. Por entre aclamações, Deus se elevou. O Senhor subiu ao toque da trombeta. Contemplamos hoje a subida de Jesus para o céu. Momento bonito, Jesus volta para o Pai. Ele que viveu na terra, nos ensinando o caminho do céu, nos abre definitivamente a porta do céu. A ascensão do Senhor já é nossa vitória. Ele que, sendo Deus, se fez gente como a gente, assumiu a nossa natureza, viveu a paixão, morte na cruz, ressuscitou e 40 dias depois subiu para o céu. E voltará um dia para julgar a todos, juízo final. Nós cremos nessa verdade de fé e celebramos hoje esse mistério da ascensão. Subida. Contemplamos o céu, o paraíso, onde viveremos na ressurreição final a vida eterna. A maravilha de Deus para nós. Por isso, irmãos e irmãs, queremos viver aqui na terra já como o céu. O céu começa dentro de nós, nosso coração bom, humilde, manso, terno, compassivo, misericordioso. As nossas relações fraternas,

pregai, anunciai o evangelho com vossa vida, batismo, a observância dos mandamentos, ensinai a observar tudo o que eu vos ordenei. O que ele nos ordenou é amai-vos uns aos outros, como eu vos amei, vos tenho amado. Assim, irmãos e irmãs, Jesus preparou o discipulado, nos prepara também, dizendo que a gente não fica órfãos. Ele nos envia o Paráclito, o Defensor, o Advogado, o Espírito Santo, para a gente viver com seus dons e sermos testemunhas do seu amor. No mundo marcado tantas vezes pela violência, pelo ódio, pelas guerras, pela corrupção, pela injustiça, pela mentira, pelo egoísmo, quem é consagrado desde o batismo na igreja deve seguir Jesus como uma graça, com fidelidade, correspondendo ao seu amor, vivendo a unção que é o Espírito Santo, a vida da graça, a vida segundo o Espírito, uma vida iluminada, pautada pelos valores do reino de Deus. Busquemos então trilhar as virtudes da verdade, da justiça, da liberdade, da paz. Que o Senhor nos ajude a querer subir para o céu. Por isso é importante viver bem a nossa missão aqui na terra. A gente não sabe o dia que o Senhor vai nos chamar para estar definitivamente com Ele no reino eterno. E é bom que a gente esteja um pouco mais preparado, purificado, para entrar na glória dos eleitos, na comunhão dos santos, no paraíso. Então, meus caríssimos irmãos e irmãs, celebrar a ascensão do Senhor, perceber que se com Ele morremos desde o batismo, com Ele ressurgiremos e teremos a oportunidade do convívio eterno. Então, que a gente viva nessa esperança da fé, com o coração aberto, sabendo que o Senhor foi, mas continua com a gente na Eucaristia, o modo pleno, na palavra, na comunidade, nos pobres. É Jesus que se manifesta. Eis que eu estarei convosco todos os dias, até o fim do mundo. Não pense que Jesus esqueceu de você, esqueceu da gente, jamais. Ele não nos abandona, Ele não nos esquece, Ele nos ama, Ele cuida de nós, Ele é o nosso Redentor e Salvador. Por Jesus, caminhemos. Ele está no meio de nós. Quantas vezes o presidente da liturgia, da celebração, diz assim: o Senhor esteja convosco. Ele está no meio de nós. Ele está no meio de nós. Não é? Ele está no meio de nós. Todas as vezes que reunissem meu nome, eu estarei aí, no meio de vocês. Todas as vezes que fizeres isso em memória de mim, estarei convosco. É a memória da Eucaristia, onde o pão e o vinho se torna o seu corpo e sangue, sua presença, o nosso alimento. É a ceia pascal, é o cordeiro imolado, é a vítima, é a oferenda, a oblação. É Jesus conosco, que vem ao nosso encontro, no pão e no vinho, corpo e sangue, na palavra, palavra que se fez gente, que se fez homem e habitou entre nós, e nós vimos a sua glória. Também nos irmãos carentes, necessitados, famintos, sedentos, peregrinos, doentes, presos. Todas as vezes que fizestes isto ao menor dos meus irmãos, a mim o fizeste. Ou todas as vezes que deixaste de fazer, deixaste também de me servir. Então, irmãos e irmãs, Jesus está conosco. Está no céu, está na terra, como a gente reza, não é? Sempre. Do modo como Ele nos ensinou. Ele caminha conosco, Ele é o nosso sustento, a nossa força. Busquemos, então, sermos fiéis também ao evangelho dEle, à boa notícia do reino, ao seu ensinamento. Vamos juntos professar nossa fé. Quando falamos, subiu aos céus, está sentado à direita de Deus Pai Todo-Poderoso e voltará para julgar todos. Rezemos. Creio em Deus Pai Todo-Poderoso, Criador do céu e da terra, e em Jesus Cristo,

0: subir aos céus, está sentada à direita de Deus Pai Todo-Poderoso, de onde há de julgar os vivos e os mortos. Creio no Espírito Santo, na Santa Igreja Católica, na comunhão dos santos, na remissão dos pecados, na ressurreição da carne, na vida eterna. Amém.
1: Vamos rezar agora nossos pedidos, nossas preces. Cristo elevado aos céus, ouvi-nos.
2: Cristo elevado aos céus, ouvi-nos.
3: Por toda a Igreja, para que seja um sinal da presença de Jesus no mundo, continuando sua missão de proclamar o amor e a misericórdia de Deus, rezemos.
0: Cristo elevado aos céus, ouvi-nos.
3: Iluminai os governantes e responsáveis pelas nações, para que promovam a justiça, a paz e a dignidade humana, rezemos.
0: Cristo elevado aos céus, ouvi-nos.
3: Fortalecei-nos na esperança da vida eterna, para que com os olhos voltados para o céu, assumamos com responsabilidade a nossa missão de anunciadores do reino na terra, rezemos.
0: Cristo elevado aos céus, ouvi-nos.
3: Pelas crianças que receberão hoje o sacramento do batismo, para que somadas ao número dos filhos de Deus, possam crescer em virtude, sabedoria e graça, rezemos.
0: Cristo
3: elevado aos céus, ouvi-nos.
1: Tudo isso vos pedimos, Pai, por Cristo nosso Senhor.
0: Amém.
1: Momento da apresentação dos dons no altar, nossa vida, tudo que somos e temos, nosso trabalho, nosso desejo de corresponder à graça generosa de Deus na doação da partilha dos dons e dos bens. 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Cantemos.

0: Irmãos e irmãs, para que o meu e o vosso sacrifício seja aceito por Deus Pai Todo-Poderoso.
1: Sacrifício para a glória do seu nome, para o nosso bem de toda a Santa Igreja.
0: Senhor, na festa da venerável ascensão do vosso Filho, nós os apresentamos humildemente este sacrifício. Concedei que por este intercâmbio de dons sejamos elevados às realidades do céu. Por Cristo nosso Senhor.
1: Amém.
0: O Senhor esteja convosco.
1: Ele está no meio de nós.
0: Orações ao alto.
1: O nosso coração está em Deus.
0: Demos graças ao Senhor nosso Deus.
1: É nosso dever e nossa salvação.
0: Na verdade, digno e justo, é nosso dever e salvação dar-vos graças sempre em todo lugar. Senhor, Pai Santo, Deus eterno e Todo-Poderoso, pois o Senhor Jesus, Rei da Glória, vencedor do pecado e da morte, ante os anjos maravilhados, subiu hoje ao mais alto dos céus, constituído mediador entre Deus e a humanidade, juiz do mundo e Senhor do universo. Ele, nossa cabeça e princípio, nos precedeu, não para afastar-se de nossa humildade, mas para dar a nós, membros do seu corpo, a confiança de um dia o seguirmos. Por isso, transbordando de alegria pascal, exulta a criação por toda a terra, também as virtudes celestes e as potestades angélicas. Proclamo o hino à vossa glória, cantando a uma só voz.

0: Continuamos com a segunda oração eucarística. Na verdade, ó Pai, vós sois santo, fonte de toda santidade. Santificai, pois, estes dons, derramando sobre eles o vosso Espírito, fim de que se tornem para nós o corpo e o sangue de nosso Senhor Jesus Cristo.
1: O vosso Espírito Santo,
0: estando para ser entregue, abraçando livremente a paixão, Jesus tomou o pão, pronunciou a bênção de ação de graças, partiu e o deu a seus discípulos, dizendo: tomai todos e comei, isto é o meu corpo, que será entregue por vós.

Do mesmo modo, no fim da ceia, ele tomou o cálice em suas mãos e, dando graças novamente, o entregou aos seus discípulos, dizendo: tomai todos e bebei. Este é o cálice do meu sangue, o sangue da nova e eterna aliança, que será derramado por vós e por todos para a remissão dos pecados. Fazei isto em memória de mim.

0: Mistério da fé.
1: Anunciamos, Senhor, a vossa morte e proclamamos a vossa ressurreição. Vinde, Senhor Jesus.
0: Celebrando, pois, o memorial da morte e ressurreição do vosso Filho, nós os oferecemos, ó Pai, pão da vida e o cálice da salvação, e vos agradecemos porque nos tornaste dignos de estar aqui na vossa presença e vos servir.
1: Aceitai, ó Senhor, a nossa oferta.
0: Suplicantes os pedimos que, participando do corpo e sangue de Cristo, sejamos reunidos pelo Espírito Santo num só corpo.
1: O Espírito nos una num só corpo.
0: Lembrai-vos, ó Pai, da vossa Igreja que se faz presente pelo mundo inteiro e aqui convocada no dia glorioso da Ascensão, no qual Cristo colocou à direita da vossa glória a nossa frágil natureza humana. Que ela cresça na caridade e comunhão com o Papa Leão, com o nosso Bispo Ayrton, os bispos do mundo inteiro, os presbíteros, diáconos, todos os ministros do vosso povo.
1: Lembrai-vos, ó Pai, da vossa Igreja.
0: Lembrai-vos também na vossa misericórdia dos nossos irmãos e irmãs que adormeceram na esperança da ressurreição. Nadir Januária, Cibele Jaqueline, Antônio Jesus, Nídida Conceição, Maria Lourdes Borges, Maria de Lourdes Campos, Luísa Dani, Ernesto Câmpara e Fernando César. Todos os que partiram desta vida, acolhei junto a vós, na luz da vossa face.
1: Concedei-lhes, ó Senhor, a luz eterna.
0: Enfim, nós os pedimos, tende piedade de todos nós e dai-nos participar da vida eterna com a Virgem Maria, Mãe de Deus, São José, seu esposo, os apóstolos, todos os santos que neste mundo viveram na vossa amizade, fim de os louvarmos e glorificarmos, por Jesus Cristo, vosso Filho. Por Cristo, com Cristo e em Cristo, a vós, Deus Pai Todo-Poderoso, na unidade do Espírito Santo, toda honra e toda glória por todos os séculos dos séculos.
1: Amém.
0: Juntos rezemos com fé, amor e confiança a oração que Jesus nos ensinou. Pai nosso
1: que estais nos céus, santificado seja vosso nome. Venha a nós o vosso reino. Seja feita a vossa vontade, assim na terra como no céu. O pão nosso de cada dia nos dai hoje. Perdoai as nossas ofensas, assim como nós perdoamos a quem nos tem ofendido. E não nos deixeis cair em tentação, mas livrai-nos do mal.
0: Livrai-nos de todos os males, ó Pai, dai-nos hoje a vossa paz. Ajudados pela vossa misericórdia, sejamos sempre livres do pecado, protegidos de todos os perigos, quanto aguardamos a feliz esperança e a vinda do nosso Salvador Jesus Cristo.
1: Vosso é o reino, o poder e a glória para sempre.
0: Senhor Jesus Cristo, disseste aos vossos apóstolos: eu vos deixo a paz, eu vos dou a minha paz. Não leis os nossos pecados, mas a fé que anima a vossa Igreja. Dai-lhe, segundo o vosso desejo, a paz e a unidade. Vós que sois Deus, com o Pai e o Espírito Santo.
1: Amém.
0: A paz do Senhor esteja sempre convosco.
1: O amor de Cristo nos uniu. Cordeiro de Deus, que tirais o pecado do mundo, tende piedade de nós. Cordeiro de Deus, que tirais o pecado do mundo, tende piedade de nós. Cordeiro de Deus, que tirais o pecado do mundo, dai-nos a paz.
0: Felizes os convidados para a ceia do Senhor. Eis o Cordeiro de Deus que tira o pecado do mundo.
1: Senhor, eu não sou digna que entreis em minha morada, mas dizei uma palavra e serei salvo.
0: Eucaristia deve ser recebida na frente de quem está distribuindo.

0: Graças e louvores sejam dados a todo momento. Jesus, manso e humilde de coração. Ó meu Jesus, perdoai-me, livrai-me do fogo do inferno. Levai as almas todas para o céu. Socorrei principalmente aquelas que mais precisarem. Oremos. A bênção de Deus Todo-Poderoso, Pai, Filho e Espírito Santo.
1: Amém.
0: Ide em paz e o Senhor vos acompanhe.
1: Graças a Deus.
0: Tenham todos um bom domingo, uma boa tarde, uma ótima semana.
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0: Muito que bom dia pra você! Bora começar um super domingo! Domingo, 17 de maio, tá chegando aí Brasilidade, nosso encontro de música brasileira no seu rádio.
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0: Tudo pronto para vivermos um domingo incrível, claro, na sintonia da 93 FM. Eu sou a Grazi Braga e sigo te fazendo companhia. Até logo mais, uma da tarde, com o nosso encontro de samba, axé, pagode, sertanejo. Coisa boa pra te fazer sorrir, pra te fazer relembrar boas músicas da nossa história e, claro, né, te fazer companhia nesse super domingo. Bora começar com pagodinho gostoso. Não é pagodinho antigo, mas é pagodinho dos bons, porque é o encontro de DDP Diretoria e Mumuzinho. Arrasta, arrasta pra cima.

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Sérgio. Começou! Beijadinho.

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fazer aquele juramento de dedinho, Bom Gosto e Mano Walter. Anterior foi de propósito fazer um mix gostoso que a gente gosta, inclusive metendo um Investe em Mim. É a Brasilidade que tá no ar comigo, com você. Tem Benza Deus, ela tá no look.

0: os meses em brasa, fazendo aquelas paradas.
1: Façam muito barulho pro De Propósito aí.
0: É o mês em brasa, senhoras e senhores, Brasil.
1: É disso que eu tô falando.
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Olha onde eu tô! Fechando a nossa primeira hora do Brasilidade. Você conferiu ainda Caju Pra Baixo com Ferrugem? Fica do meu lado. Teve essa, nossa, essa eu te fiz. Voltar aos anos 90, quando você curtia o Axé Bahia, ia para aqueles festivais em Belo Horizonte, ia curtir os carnavais de Salvador, ou ia pra Porto Seguro, pra aquelas barracas que eu sei que você ia. Banda Reflexos com Madagascar Olodum. É saudade gostosa. Bora seguindo, daqui a pouquinho eu tô de volta com mais Brasilidade pra você.

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1: Você mal piscou e eu já estou aqui de volta no nosso encontro dominical com música brasileira. Gente, se teve uma música que tocou muito ano passado, mas acredito que ela tocou merecidamente, porque a música é muito boa, é aquelas músicas chicletes que grudam na nossa cabeça e tem o charme de Diego e Vitor Hugo com seus Tubarões, para começar mais uma sequência.

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1: Essa vai machucar, hein? Confio em vocês.

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0: Sim, com tortura anterior, foi mais uma saudade na sua manhã, quase tarde de domingo, né? Início de tarde, na verdade, né, gente? Horário de almoço desse domingo com Arte Popular e o H Mamou. É a Brasilidade que tá no ar. Na sequência, vamos ouvir mais música boa de Nóbrega, Sorriso Fake.
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0: Danilo Davi. Davi.
1: Faz barulho, gente.
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Com essa aí eu te surpreendi. Eu tenho certeza que você não esperava que eu tocasse um AGP nessa vibe, nesse naipe, nesse domingo maravilhoso. Deixa eu te amar. É paixão, hein? Dos tempos de... Me lembra Benito de Paula. Eita, que a paixão é grande, hein? Ao som de AGP com esse pagodinho mais que saudoso, mais que gostoso, a gente fecha o nosso Brasilidade de hoje, desejando a você, como sempre, um domingo incrível, maravilhoso, cheio de alegria, de amor, de diversão, de descanso, porque a gente também merece. Lembrando a você que tá rolando lá no Parque de Exposição a 57ª Expo Barbacena. Aproveita que tá assim, ó, iniciozinho de tarde. Pega a família, pega as crianças, vai lá no parque dar uma volta. Tem tanta coisa legal acontecendo. Exposição de animais, vários estandes do agroindustrial com várias coisinhas gostosas para você comer. Praça de alimentação, instituições de ensino como a Unipac tá lá, com o pessoal da medicina veterinária, da agronomia. Pessoal da FAENG tá lá, Sindicato Rural tá lá, Cavalo Campolina tá lá. Tem muita coisa legal acontecendo lá no Parque de Exposição. Então vai lá, tem parque de diversão pra criançada. Vai lá, aproveita, passeia com a família toda e divirta-se nesse domingo. Um beijo, tá? Obrigada pela companhia. Até amanhã, aqui na 93.

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1: Olá, olá, queridos ouvintes da Rádio 93 FM de Barbacena. Eu sou o doutor Delton Mendes Francelino e estamos aqui em mais um programa 5 minutos de ciência no seu dia a dia, né, pessoal? Esse mês nós estamos conversando sobre assuntos sociais, temas complexos que envolvem as cidades. E hoje nós vamos conversar sobre um tema muito relevante dentro desse contexto, que é o racismo estrutural em meios urbanos. Mas antes de adentrarmos nesse assunto, gostaria de agradecer mais uma vez ao Café

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Bom, gente, quando nós abordamos, né, esse tema tão difícil, que é o racismo estrutural, nós precisamos compreendê-lo, eu costumo sempre dizer, como uma engrenagem, digamos assim, silenciosa. Por quê? Porque muitas pessoas não o percebem ou não ouvem falar desse assunto ou nunca foram educadas, sensibilizadas sobre esse tema. Embora seja um tema que nós vemos materialmente, principalmente as pessoas que sofrem o racismo, né, nas cidades, é um tema que para muita gente passa despercebido. Por isso a importância de falar sobre ele. E diferente de manifestações explícitas, né, ele opera de forma, digamos, difusa, atravessando instituições, práticas sociais, políticas, representações de nossos políticos, moldando quem acessa direitos e a quem pertence, né, esses direitos, ou deveria pertencer, já que muitos de nós, principalmente as populações mais carentes, não têm acesso a direitos básicos. Gente, o racismo estrutural que nós percebemos em dados, por exemplo, do IPEA, demonstra que a população negra, por exemplo, está sobre-representada nesses contextos de vulnerabilidade social. Ou seja, quem mais sofre no Brasil vulnerabilidade geralmente são pessoas que pertencem à população negra. Logo, também vão ter menos acesso à renda, à educação de qualidade e condições dignas de moradia. Nas cidades, por exemplo, isso se traduz em uma geografia que nós chamamos racializada, na qual determinados corpos, né, pessoas ocupam sistematicamente certos espaços, evidenciando que a desigualdade urbana também é racial. Então, por exemplo, percebemos que vários serviços públicos ou acesso à cultura, à arte, à educação de qualidade, muitas vezes no Brasil ainda está, e até a alimentação, está direcionada para populações mais ricas, né? E isso é gravíssimo e nós precisamos discutir isso. Então, além de todos esses assuntos, né, também é importante dizer que a experiência dentro da cidade de todos nós é sempre atravessada por diversas práticas de discriminação, que vão da abordagem, por exemplo, policial muitas vezes, à exclusão simbólica nos espaços culturais e até mesmo acadêmicos, né? A invisibilização, digamos assim, de produções intelectuais, por exemplo, dessas populações, inclusive produções artísticas, também contribui para a manutenção de uma lógica excludente, na qual, gente, apenas determinadas narrativas, digamos assim, são consideradas e legitimadas. Então, por isso, o racismo, né, e sobretudo o racismo estrutural, não apenas exclui, mas também silencia várias populações. E aqui nós poderíamos falar também de populações indígenas e vários outros grupos sociais, os quais no Brasil sofrem muitos preconceitos, e por isso enfrentar toda essa estrutura exige ações que vão além do reconhecimento do problema e do investimento em políticas públicas reparatórias para que possamos ampliar o acesso a espaços de decisão e valorizar todas essas comunidades, esses povos, essas pessoas. A cidade precisa ser pensada como um território plural e diverso, né? Ou seja, a intolerância não pode ser mais tolerada. Combater o racismo estrutural é uma condição fundamental para todos nós. Um grande abraço para vocês e nós nos vemos no próximo programa.

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0: sosseguei. Muito obrigado.
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Aqui, o nosso coração bate alto, cheio de entusiasmo, porque acreditamos na vida, acreditamos na força de cada sorriso. Acreditamos que, por mais difíceis que sejam as tempestades, sempre haverá um novo pôr do sol para aquecer nossa jornada.

eu quero tomar consciência de que as preocupações e medos me impedem de ser forte diante da vida. Com a ajuda de Deus, eu deixarei que toda a ansiedade e o medo se afastem de mim. Lembrarei sempre que eu posso reagir e, mesmo que pareça tão difícil, continuarei lutando com a força da minha fé. Em Tiago 1, Deus nos convida: feliz o homem que suporta a tentação, porque depois de sofrer a provação, receberá a coroa da vida que Deus prometeu a todos os que o amam.

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2: Boa noite, ouvintes da 93 FM. Está começando mais um Encontro na Esquina, Vozes Inesquecíveis.
3: Boa noite, Isa. Boa noite para você que acompanha a nossa programação e chega com a gente para mais uma viagem pela música.
2: E hoje o programa tem um sabor especial, daqueles que emocionam ainda mais quando a arte nasce pertinho da gente.
3: Porque hoje a nossa homenagem vai para uma artista da nossa tão amada Barbacena, dona de uma voz marcante, presença forte e uma sensibilidade que transborda no palco.
2: Estamos falando dela, Madu Campos.
3: Uma cantora que começou cedo, aprendeu os primeiros acordes com a avó e transformou a música em destino.
2: Do violão na infância aos grandes eventos, dos barzinhos aos palcos lotados, a trajetória da Madu é construída com emoção, coragem e muito sertanejo.
3: E hoje vamos conhecer essa caminhada, revisitar momentos importantes da carreira e, claro, ouvir muita música boa.
2: Então aumenta o volume porque está começando o Encontro na Esquina, especial Madu Campos.

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1: A música entrou cedo na vida da Madu. Antes mesmo de aprender a ler, ela já cantava.
2: E isso tem muito a ver com uma figura essencial nessa história, a avó dela.
1: Enquanto preparava o almoço, a avó cantava pela casa e, sem perceber, foi plantando ali o amor pela música.
2: Aos 9 anos veio também o desejo de aprender violão. E olha que bonito, foi a própria avó quem ensinou os primeiros acordes.
1: E junto do avô, ela também deu o primeiro violão da Madu, um presente que mudou tudo.
2: Tem coisa mais forte que isso? A música passando de geração em geração?
1: E pouco tempo depois vieram as primeiras apresentações na igreja.
2: A mãe ensaiava com ela durante toda a semana para cantar o salmo, e cada apresentação virava praticamente um evento em família.
1: E é bonito perceber como a arte foi acontecendo naturalmente na vida dela, sem pressa, mas cheia de verdade.
2: Então agora você escuta aqui na 93 FM, Frio da Madrugada, de Madu Campos.

0: Essa...
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2: E como acontece com muitos artistas, os barzinhos foram uma verdadeira escola.
0: Foi ali que a Madu aprendeu sobre público, repertório, improviso e, principalmente, resistência.
2: Porque cantar na noite é desafiador. É preciso conquistar as pessoas música por música.
0: E aos poucos a agenda foi crescendo. Eventos particulares, casamentos, formaturas e exposições.
2: E o interessante é que ela nunca abandonou a voz e o violão.
0: E mesmo com grandes eventos na carreira, ela faz questão de manter esse formato mais intimista.
2: Porque faz parte da identidade dela, faz parte da história dela.
0: Isso é muito bonito no artista, quando ele entende de onde ele veio.
2: E mesmo hoje, preparada para grandes palcos, ela continua valorizando cada tipo de apresentação. E por isso a gente escuta agora É Tenso, na rádio que é show.

0: E não vai mesmo não, viu?
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2: Em 2018, a carreira da Madu ganhou um novo capítulo muito importante.
3: Ela entra para o Bituca, Universidade de Música, um espaço extremamente respeitado de formação artística.
2: E ela mesma define essa experiência como um divisor de águas.
3: Lá, além de aulas de teoria musical e técnico-vocal, ela também teve contato com o grupo Ponto de Partida.
2: Um trabalho que vai muito além da música, mexe com expressão, sensibilidade e presença artística.
3: E foi justamente ali que ela começou a amadurecer ainda mais o lado artístico dela.
2: Aprender técnica é importante, mas aprender a se comunicar no palco muda tudo.
3: E a Madu fala algo muito forte. Ela sente todas as histórias das músicas que canta.
2: E talvez seja isso que conecta tanto o público com ela, porque não parece interpretação, parece verdade.
3: Então agora você escuta Boteco ao Lado, parceria de Madu Campos com Flor de Minas e o Fabrício Conde.

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1: Definir a Madu Campos como artista talvez passe por uma palavra: intensidade.
2: Porque ela mesma conta que se transforma quando sobe ao palco.
1: É ali que ela consegue se expressar por inteiro.
2: E isso aparece na interpretação, no jeito de cantar, na entrega.
1: Musicalmente, ela passeia por diferentes estilos dentro do sertanejo.
2: Tem sofrência, tem balada, tem romantismo e tudo isso com uma voz grave e muito marcante.
1: Inclusive, muita gente compara o timbre dela ao da Paula Fernandes.
2: Ela recebe isso com carinho, embora reconheça que o trabalho dela segue um caminho próprio.
1: Porque a identidade artística da Madu vem justamente dessa mistura entre emoção e autenticidade.
2: E quando o artista canta sentindo, o público sente junto. E para isso, vamos escutar agora Rosas, Versos e Beijos e Entre Tapas e Beijos, da Madu Campos, só na Rádio Que É Show.

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1: Depois de anos de estrada, chegou um momento muito especial na carreira da Madu, a gravação do DVD Sunset.
2: Um projeto pensado com muito carinho e gravado em um dos lugares mais charmosos de Conselheiro Lafayette.
1: O trabalho mistura regravações nostálgicas em popurri com músicas autorais.
2: Entre elas, aprendi a fazer falta, mostrando também o lado compositora da artista.
1: E claro, sem esquecer do single Amor Desiludido, lançado em 2023 e que ajudou a ampliar ainda mais a visibilidade da cantora.
2: E no mesmo ano, a Madu também abriu um show do Luan Santana durante a Festa da Batata em Ouro Branco.
1: Um momento importante e simbólico para qualquer artista sertanejo.
2: E tudo isso sem perder a essência construída lá atrás, no violão, na família e nos pequenos palcos.
1: E por isso, agora você escuta esses dois singles excelentes da cantora. Aprendi a Fazer Falta e Amor Desiludido.

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1: E assim chegamos ao fim de mais um Encontro na Esquina.
2: Hoje, celebrando a trajetória de uma artista que carrega emoção em cada interpretação.
1: Madu Campos representa muito dessa nova geração sertaneja que une técnica, sensibilidade e verdade, e que segue escrevendo a própria história com autenticidade e paixão, sendo um orgulho para nossa cidade.
2: Uma artista que nasceu da música feita em casa, das rodas de família, da coragem de subir ao palco e viver um sonho, e tem uma conexão especial com a Rádio 93 FM. Sabia dessa, Isa?
1: Dessa eu não tava sabendo, não. Que conexão é essa, JP?
2: Então, Isa, a Madu Campos é responsável pelo jingle oficial da rádio e pelo nosso prefixo da 93 FM. É tipo assim, levamos música, cultura e informação, conectados com a sua emoção, variedade e muita qualidade, a rádio preferida da cidade, 93, a rádio que é show. Enfim, é basicamente isso, Isa. Tentei soltar a voz.
1: Eu acho que você arrasou.
2: Obrigado, obrigado. Mas enfim, ouvinte, semana que vem tem mais música, mais história e mais encontros inesquecíveis. Mas antes da gente dar aquele adeus, a própria Madu Campos tem uma mensagem especial pra você que tá ouvindo a gente até agora.
3: Olá, ouvintes da Rádio 93 FM, tudo bem? Aqui quem fala é a cantora Madu Campos. E primeiramente eu gostaria de agradecer o convite dessa rádio que mora no meu coração. E claro, convidar vocês a me seguirem nas redes sociais, né? Que é @MaduCamposCantora. Um beijo a todos e um ótimo domingo.
1: Muito obrigada, Madu, pela mensagem e por topar fazer parte desse especial que enaltece a música brasileira só aqui na 93 FM. E obrigada a você, ouvinte, por estar com a gente em mais uma noite especial. Um beijo enorme e até o próximo Encontro na Esquina.
2: Obrigado, Isa, e obrigado, Madu Campos, por topar fazer parte desse especial que enaltece a música brasileira só aqui na 93 FM. E obrigado a você, ouvinte, por estar com a gente em mais uma noite especial. Um beijo enorme e até o próximo Encontro na Esquina. Tchau!
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5: Boa noite para você ligado na 93 FM, a Rádio Que Show. Estamos chegando com o nosso Cult Rock aqui na sua 93.
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5: Opa, boa noite pra você, tá começando a partir de agora o Cult Rock, aqui na sua 93 FM, a rádio número 1 de toda a região, Washington Lima, também tem Metal Boy, tudo isso e muito mais pra você, nessa noturna legal de domingão, aumente o volume, amantes do rock, tamo junto!

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1: Agora é a hora do metal, com ele, Metal Boy, grande fera, chegando aqui na sua noturna de domingão.
2: Boa noite, Washington, Marcelo Santana e ouvintes do Cult Rock na 93 FM. Vocês estão na hora do metal com Metal Boy, vamos falar de Guns N' Roses. E por acaso vocês sabem a história de Welcome to the Jungle? Esse que é um dos clássicos mais consolidados da história da banda. A música é inspirada em um ocorrido real que aconteceu com o vocalista Axl Rose, que estava andando por Nova York quando foi abordado por um morador de rua que falou: "Sabe onde você está? Você vai morrer. Você está na selva, baby." Que em inglês fica: "Do you know where you are? You're gonna die. You're in the jungle, baby."

E para mais conteúdos de rock e metal, é só seguir o Metal Boy no TikTok, YouTube e Instagram. É só digitar @metalboyofc que vai ser o primeiro a aparecer.

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11: Boa noite, eu sou o Marcelo Santana. Seguimos juntos na 93 FM com o Cult Rock da sua 93, a rádio que é show.
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